0: gaguejei foi tudo, velho. Olha, barulho aí. É Bruno e Rafa na raça. Vambora.
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2: Composição de Marília Mendonça e Juliana Tchula.

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0: 10:04.
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3: Ei, pode devagar que essa daí namora, viu?

0: casar com Luan Santana.
1: 10 e 9.
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0: Parceiro, eu não vou ser amante pra sempre não, viu?
1: Acabou aqui.
0: Acabou aqui, né?
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0: Vamos.

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1: Dez e trinta e um.

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1: Boa noite. 10:36.

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Meia-noite e nove.

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0: Meia-noite e 42.
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0: Dégagez.
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3: Meia-noite e 52. 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
2: Elton e Everton pra tomar uma.
0: Bora tomar uma, rapaz.

0: 1:32. 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

0: 1h53.
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0: 5 e 1.
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2: 5 e 2.

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0: Então, turma, estamos chegando. Bom dia para vocês. Obrigado pelo carinho da audiência. Estamos chegando a partir de agora. Vamos trazendo um modão sertanejo. Segunda-feira, 24/8/2026. Bora, né, turma? Manhã boa de segunda. Vamos começando por aqui o nosso Sertão Caboclo. Essa é a sua Rádio Clube 87.9. Diretores Petronílio Alves de Moura e Carlos Martins. Administrativo Lázaro Pereira. Bom dia para você das fazendas, chácara, guardas. Bom dia, padeiros, né? Bom dia a toda a turma da madrugada. Bom dia para essa turma aí, os varredores, as varredoras de rua. Bom dia para vocês. Estamos chegando, vamos trazendo as modas. Manhã boa de segundona, nós por aqui, né? Trazendo muito modão sertanejo. Bora então, né, turma? Até a turma do aplicativo e do site Rádio Clube, bom dia, vamos junto até as 8. Este é seu Sertão Caboclo, até as 8 horas eu sou o Divino Dantas, estou por aqui, né? É muita moda. Telefone já está sempre liberado, fica à vontade, é 64-35-43-15-60-15-72 ou 64-99-44-22-86. Vai mandando mensagem aí. Já nós já vai atender a turma que já tá do outro lado, né, gente? Bora, amanhã boa, começamos de semana, vamos junto então até as 8 horas. Tem a turma das cidades vizinhas, eu quero deixar um bom dia a cada um de vocês, obrigado aí pelo carinho da audiência. Então, vamos começar então, vamos junto aí? Meu próprio destino é a primeira empreitada perigosa de número 2, André e Andrade. Barganha de coração, nós começa o nosso Sertão Caboclo, a nossa manhã. Manhã de segunda-feira. 5:08, bom dia, tá na clube, tá bom demais.
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0: 5 e 10.
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1: Então, turma, de volta, 5:20. Bom dia pra vocês, obrigado pelo carinho da audiência, toda a turma ligado com o rádio no 12, né, gente? É, segundona, hein? Segunda puxada, hein, turma?

0: Então, segunda-feira, nós estamos por cá e vamos trazendo os modão. A turma que tá do outro lado do rádio aí, obrigado a vocês aí, né? A turma dos curral, né? Os galinhos, os varredores de rua, essa turma ligada na clube tá bom demais, né? Tem gente lá do outro lado, deixa eu ver quem tá de lá. Parece que é o Dairão. Bom dia, Dairão. Como é que tá aí?
1: Bom dia, irmão.
0: Aí, bom dia.
1: Tudo tranquilo, tudo na paz?
0: Tudo tranquilo. Tá bom demais.
1: Salvar uma raça Maria. Tá na clube, tá bom demais.
0: Bota agora. Tá na clube, tá bom demais. É o Dairão. Ô Dairão, obrigado aí pelo carinho da audiência, viu? Um grande abraço aí, nós estamos por cá e vamos trazendo os modão do Duque Dalvan, rastro na areia, tá no curral, hein, gente? É, tem um cheiro da relva, moda boa que eu quero deixar aí pra turma, os motoristas, obrigado a essa turma aí que faz companhia pra nós, né? A turma que carrega o Brasil nas costas, é o Benjamin, bom dia! Então, ainda tem um amor distante, né, gente? Outro modão de qualidade. Essa eu vou deixar pros guardas aí, essa turma aí, os padeiros também, né? Essa turma da madrugada que faz companhia pra nós. Bora então trazer moda? Bora trazer modão. Que foi, velho? Tá com problema hoje? Ih, o velho é problema, gente. O velho caiu de novo?
2: Olha que você viu, tu ralado, tu ralado.
0: Que aconteceu?
2: Tu ralado. Mototáxi, véio. Aí ó,
0: é.
2: Inventei de vir de mototáxi pra rádio hoje, é. Olha que deu ali, acabou, quando passou a esquina sem poder bater no meu caipchão, rapaz.
0: Ah, e aí?
2: Esses mototáxi tá precisando tomar um tipo na ideia, hein? Pelo amor de Deus, gente, só você não tem amor na vida
0: de vocês, é isso,
2: tem amor na vida dos outros, tá andando atrás, pelo amor de Deus,
0: tá caindo todo dia, velho.
2: Rapaz, eu já sou de idade.
0: Já é, né, mas toma umas,
2: não, moço.
0: O caboclo engoliu umas e andar nesse trem de duas rodas, cai, velho. Então vou trazer o do Duque Dalvan, deixa ele curar esses ralos dele aí, passa álcool, velho, é bom demais, velho. Hoje não tem o metiolate mais, né? Se tivesse, ele tava enrolado, né? Tem o mercúrio, hoje tem uma coisa, tem um negócio amarelo também, esqueci o nome daquilo, velho. Aquele não dói não, velho, aquele sara rapidinho, viu? Bora trazer moda, 5 horas e 23, tem modão. Dudu que Dalvan canta, rastro na areia. Meu amigo Dairão, aumenta o volume do rádio aí, viu?
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7: Então, turma, vamos trazendo mais modas. 5:32, tem modão, a turma tá do outro lado. Obrigado a vocês aí pelo carinho da audiência. Quero deixar um bom dia pra minha amiga Docinho, tá no pé do rádio, Liana, bom dia, né? Já levantou, já fez o café, né? Bom dia, bora, bora, boa segunda-feira, braba, pesada ela, viu? É, segunda-feira eu vou te falar uma coisa, ela é puxada, viu? Aí, ó.
8: Segunda-feira,

0: Mais um dia, mais uma jornada. Onde estão meus passos, Baerito, Elton Benjamin, já vai pra Bulé, né, Elton? Bom dia pra você, obrigado aí pelo carinho, viu? Um grande abraço aí, irmão. Kelly de aliás, é passe livre, eu vou trazer o passe livre, eu vou deixar pra essa turma aí do Vajão Goiás, né? Eu quero deixar um bom dia também pra toda a turma do assentamento Canudos, bom dia pra vocês, obrigado, viu? Edilson Calinzé, Aparecido Dantas, essa turma tá ligada, né? Obrigado pelo carinho aí, viu? 5 horas e 34 tem modão, nós vai trazer moda, velho.
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0: Bora de moda, velho. 5 horas e 34. Não, velho, larga de rolo. Depois nós conversa um pouco aí. Bora. Tá na clube, tá bom demais.
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0: 9h39.
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2: Então, né, turma? Então, bom dia pra vocês, obrigado aí pelo carinho, né? 5:45, bom dia pra toda a turma da região de Palmeiras de Goiás, obrigado a vocês aí, ó, das cidades vizinhas, a turma que faz companhia pra nós na manhã boa, né? Manhã de segunda-feira. Então, bora trazer moda. Chegando Milionário José Rico, duas camisas. O Geraldo Mendes tá ligado, tá na clube, tá bom demais, né? Tá lá no setor Jardim das Acácias. Bom dia, seu Geraldo, obrigado aí pelo carinho, viu? Grande abraço aí. Vou deixar o modão pra ele, já fez o café, já tá de pé, tem tempo. Levanta cedo, viu, velho? Que nem nós, bora, bora. Ele, a Dona Rosa e toda a família ouvindo nós, obrigado, viu? Olha, tem também o Chico Rei Paraná, Laçado Certira, meu amigo Jim Sabará da Calândia, agarrado no batente, já tá de pé, bom dia pra ele, toda a turma, obrigado, viu, Jim, um grande abraço aí, né? É, o velho tá falando, é o vizinho do Luizão. Vou trazer modão pra ele, então, vou trazer o Chico Rei Paraná, Laçado Certira, moda boa. Ainda tem o César e Paulinho. Fique no último grau, essa é boa também. Tom de moda, bora, bora, meus amigos motoristas, padeiros, né? Guarda noturno, essa turma da madrugada, né? Turma que tá no curral, rasta no creme. Bora, bora, turma, vamos trazer moda, né? É a turma da internet também, do aplicativo. Quero deixar um bom dia pra cada um de vocês, viu? Hora de moda? Então vamos lá, velho. Não, velho, larga de rolo. Que foi? Ô, Jim Sabará, o velho quer falar com você. Fala com ele aí.
3: Com paciência, oi.
2: O que aconteceu?
3: Que tem uns vizinhos lá perto de minha casa lá, ó.
2: É o Luizão,
3: hein? Fica reclamando do meu cachorro. Diz que o meu cachorro tá correndo atrás dos outros de bicicleta na rua.
2: Ih, prende os cachorros.
3: Vai mentir pra lá, nem bicicleta meu cachorro tem, senhor.
2: Ih, Tibungo. O Jim Sabará tá na escuta. Milionário José Rico, duas camisas. 5:47. Bom dia, segundona puxada.
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0: 5h51.
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0: 5h54.
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2: Então, né, turma, 6 horas, vamos trazer a mensagem do dia, momento de oração e momento de reflexão. Vamos falar com Deus. Bom dia.
0: Seis e um.

0: Amados e amadas do meu coração, estamos de volta com mais uma mensagem do dia para a gente começar a semana com muita energia boa e com aquele pensamento otimista, aquele pensamento positivo. Existe uma parte na vida que ninguém vê. E quando não há aplausos, elogios ou reconhecimento, é lá que ela está. É o esforço silencioso de quem continua aprendendo. É a disciplina de quem faz o que precisa ser feito, mesmo sem vontade, mesmo sem plateia. É a escolha de permanecer correto, quando seria mais fácil procurar algum atalho. É justamente ali que muita coisa começa a mudar, que muita coisa começa a acontecer, que muita gente não sabe dar valor. É justamente ali que o caráter é moldado. Ele não se constrói diante de uma plateia, não. Ele aparece quando ninguém está olhando. É você e você mesmo. Talvez algumas pessoas nunca saibam quantas vezes você precisou se levantar, quantas dúvidas enfrentou, quantas lágrimas precisou secar sozinho, sozinha, quantas noites de sono você perdeu. E tudo bem. Nem todo trabalho precisa ser reconhecido mesmo. Existe uma satisfação muito maior em saber que você está fazendo o seu melhor. E basta você ter a sua paz interior de que está fazendo tudo o que pode ser feito, sem precisar provar nada para ninguém, sem precisar competir com ninguém, sem transformar cada conquista em uma vitrine. Faça bem aquilo que estiver ao alcance das suas mãos. Cuide das pessoas que caminham com você. Aprenda quando errar, reconheça quando precisar mudar e continue construindo, mesmo que o resultado ainda esteja longe, mesmo que os aplausos ainda não apareçam. Não conte com sorte, porque o que faz o caminho florir é o suor, é a mão na massa. Talvez ninguém esteja vendo o seu esforço agora, mas isso não significa que ele seja inútil. Porque, na verdade, você está fazendo o seu melhor para você ou para os outros? Para construir a sua estrada ou pavimentar a dos outros? Algumas das coisas mais importantes que você vai conquistar na vida estão sendo construídas justamente nos dias em que ninguém percebe que você está lá, moldando o seu castelo, levando pedra por pedra. E quando chegar o momento, ele estará pronto. Você não precisará explicar nada para ninguém, dar satisfação, provar. O resultado contará simplesmente a história de uma única pessoa que merece todo o seu valor. Você mesmo. Obrigado pela sua companhia e audiência. Grande abraço e até amanhã com mais uma
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0: Senhor, no silêncio deste dia que amanhece, venho pedir-te a paz, a sabedoria, a força. Quero olhar hoje o mundo com os olhos cheios de amor, ser paciente, compreensivo, manso e prudente. Ver, além das aparências, teus filhos, como tu mesmo os vês. E assim, não ver senão o bem em cada um. Fecha meus ouvidos a toda calúnia. Guarda minha língua de toda maldade. Que só de bênçãos se encha a minha vida. Que eu seja tão bondoso e alegre que todos quantos se achegarem a mim sintam a tua presença. Reveste-me de tua beleza, Senhor, e que no decurso deste dia eu te revele a todos.
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2: Grande boiadeiro. Um dia eu saí de casa com muita pressa de voltar. Deixei esposa e filhos e uma boiada fui entregar. A porta da minha casa ficou encostada, esperando que eu chegasse numa alta madrugada. Sabe por que numa alta madrugada? Porque eu deixei esposa e filhos passando a maior e a mais triste judiação. A eles faltava o arroz, faltava o leite, faltava o pão. Junto com meus companheiros, eu conduzi uma boiada inteira. Pela estrada fui andando, atravessei serras e montanhas e noites de luar para minha boiada entregar. Mas durante minha caminhada, todo o tempo eu pensava. Pensava na minha esposa, nos meus filhos, que deixou a porta encostada, esperando que eu chegasse numa alta madrugada. Cheguei naquele lugar, entreguei a boiada, o fazendeiro contou, pegou o dinheiro do bolso, pra mim ele pagou. Paguei os meus companheiros e o restante do dinheiro na minha goiaca sobrou. Aí eu vinha voltando, eu e meus companheiros, eu era o capataz da boiada, andamos novamente serras e montanhas e noites em luarares. Chegando perto de casa, deixei os meus companheiros, levando na minha goiaca o restante do dinheiro. Chegando perto de casa, tinha uma mata fechada. Bem na curva da estrada, encontrei com um cidadão. Ele me disse: amigo, pare este animal, me empreste o teu isqueiro, tô com vontade de fumar. Levei a mão na goiaca para meu isqueiro tirar. Senti um punhal de dois cortes no meu peito penetrar. Aquele belo cidadão não passava de um ladrão que queria me matar. Ali ele arrancou minha vida, me arrastou dentro da mata, soltou a besta ruana e pela estrada caminhou. Meu corpo ficou jogado, o espírito desencarnou. Eu fui na porta do céu, ó Deus, ó Criador, me dê um lugar para que eu possa descansar. Ele disse assim para mim: aqui tu ainda não entra não. Aqui não entra o ódio, aqui não entra a maldição. Você não consegue perdoar aquele que arrancou sua vida com as suas próprias mãos. Voltei para a mata assombrada, onde estava meu corpo jogado, berrando e encostado, herança do meu avô. Quando dava meia-noite, eu tocava o berrante, relembrando meus companheiros do tempo do boi na estrada, que eu fui peão de boiadeiro. A mata ficou assombrada, todo mundo comentava, lá tem uma assombração. E quando dá meia-noite em ponto, o berrante toca, e ninguém sabe dizer de onde vem o toque do berrante não. Mas eu tocava meu berrante, não era para assombrar ninguém, era para lembrar os companheiros do tempo do boi na estrada, que eu fui peão de boiadeiro. Mas aí o sofrimento estava tão grande, que eu resolvi dar o perdão para aquele que arrancou minha vida com as suas próprias mãos. Voltei na porta do céu e a Deus eu pedi perdão. Ó Pai, me dê um lugar para que eu possa descansar. Ele disse para mim: aqui tu ainda não entra não. Você conseguiu perdoar aquele que arrancou sua vida com as suas próprias mãos. Mas existe alguém na terra que te joga a maldição. A tua esposa querida, quando seus filhos perguntam: mamãe, cadê meu pai? Para eles ela responde: arrumou outra família, de nós não se lembra mais. Ela que me dava a maldição. Voltei para a mata assombrada, relembrar meus companheiros. O tempo do boi na estrada que eu fui peão de boiadeiro. Mas um dia, meus amigos, meu filho ficou doente, passando até muito mal. Necessitava urgentemente de um médico de um hospital. Montado numa charrete, minha esposa foi andando. Quando deu meia-noite em ponto, em frente à mata ela ia passando. Ela ouviu o toque do berrante, a charrete ela parou. Falou: meu filho, preste atenção, este toque do berrante da minha memória não sai. Quem toca este berrante, meu filho, é o seu pai. Será que ele está vivo? Agora quero encontrar. Com o farolete na mão, pela mata foi andando. Não muito longe ela encontrou o esqueleto. Só tinha osso porque a carne o tempo carregou. Mas na minha mão esquerda o ladrão não roubou uma aliança de ouro que o tempo não terminou. Tinha o nome dela gravado, herança do nosso amor. Ela caiu de joelho ao chão, a Deus ela pediu perdão e a mim ela perdoou. Agora tenho certeza que vou para junto de Deus e dos meus queridos pais. Errante na mata assombrada, ninguém vai ouvir nunca mais.

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8: Então, turma, tô de volta aí, 6h17, bom dia. É, joga água no cabelo de mola aí, divina, tá na hora de levantar, ué. Passarinho que não deve a ninguém, tá no mundo há muito tempo, cadê o Silvano cabelo de mola? Bora, bora, pegou a doença do baixinho, né, não trabalha mais na segunda. É, velho, o Silvano cabelo de mola, velho. Fala com ele.
9: Se a sua vida é azeda,
8: aí, ó,
9: adicione cachaça e gelo e açucrinha e faz caipirinha e toma. E toma vergonha
8: nessa cara e vai deixar o saco. Esse velho é latado. Tem gente lá do outro lado? Deixa eu ver quem tá de lá, né, velho? Vamos ver quem está do outro lado. Parece que é o Júnior da Ivolina. Júnior, bom dia.
10: E com o senhor?
8: Fala, e, Júnior. Ei, é o Júnior.
9: Tá legal.
8: E eu, velho, parente seu.
9: Tô com o quintal aqui que dá o dobro, meu doido, capinar só a pedra.
8: O velho vai te alisar, não, caboclo.
9: Você tem que largar de cerveja.
8: Viu, velho? Aí, ó.
9: Beber no litro e mandar pra cabeça.
8: Tá feio.
9: Eu vou tentar hoje no tiquinho, mas no tempo que você fumava, bebia, podia, todo mundo.
8: Não, ele era bom no trem,
9: agora,
8: né?
9: Você não bebe, não pode.
8: Não dá conta mais. Eu, véio,
9: vai voltar a beber, fudar. Aí todo mundo vai te querer, velho.
8: Aí, velho.
9: O
8: que você acha, velho, desse caboclo aí? Ô, velho, é o Júnior da Ivolina. Fala com ele aí, manda ele trabalhar, moço. Que é isso?
9: Aí, você tá bom, pega um quintal pra você limpar, cheio de tapiocanga e formiga lava-pé. Para de ficar ligando aqui na rádio,
8: gente.
9: Vai trabalhar, vai vender um Big Ben.
8: Ele é problema, velho. É o Júnior da Ivolina. Fala. Não, o que foi, velho? Não, velho, não vai brigar mais, não. Chego, velho.
9: Cala a boca, rapaz.
8: Aí, ó.
9: A culpa é minha, eu coloquei ela em quem eu quiser.
8: Meu velho tá bonzinho, viu? Ô, Jundiaí Voline, o velho falou que você tá igual ele. Vou trazer moda. Newton Lamas, Minha Derrota. É, tá agarrado, ele tá na bulé, né? Trabalhando uma hora dessa. Bom dia pra eles, o El, toda a turma aí. Obrigado vocês, bom trabalho, viu? Ainda tem um fogão de lenha com Chitão e Chororó, que é moda de qualidade. Olha, eu quero deixar um bom dia, deixa me ver quem tá de lá, velho, calma aí. Ah, pera aí, velho, calma aí. Ah, bom dia, Divino Dantas, tô na escuta. Manda um modão aí do Mato Grosso e Matias e de volta. Ó, oh, meu amigo Tavares, lá da Rio Verde, obrigado, Tavares. É, vamos deixar um modão pra ele, né, velho? Primeiro, antes do Chitão e do Chororó. Tá ligado, Tavares, obrigado, bom dia pra você e toda a família. Tá na clube e tá bom demais, né? Boa segunda-feira puxada pra você aí, Tavares. Não, velho, Tavares, aí o velho hoje, ele, o velho quando ele começa a brigar com a turma, ele não fala com ninguém. Fala com o Tavares, velho.
9: Vou mandar abraço pra esse daí, não.
8: Vai, é o Tavares,
9: não,
8: moço.
9: Não, fica insistindo, não, que eu não vou mandar.
8: Não é problema.
9: Para de ficar insistindo, não vou mandar e pronto, acabou.
8: Ah, uma segunda-feira dessa eu mereço, viu? Então, idas e volta, moda boa. Maria Divina da Calândia, bom dia pra você, pro Robertão, Silvano Cabelo de Mola. Vou deixar o fogão de lenha pra vocês. Tá na clube, tá bom demais. 6:21. Bora de moda, velho. Ô, velho, não, não vai brigar com ninguém mais, não.
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1: 6h24.
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7: Então, turma, tô de volta e trazendo mais moda, né? É, bora, bora, a segunda hoje não tá fácil não, viu, velho? É, o velho tá aqui, viu? Ainda tá querendo animar, não vai chamar ninguém pra beber não, velho. Hoje é segunda-feira, moço, para com isso. Que é isso? Não, ô, velho, não, velho, para de rolo, moço. Que foi? Negócio de ar-condicionado, ele é invocado, turma, com
8: nossa,
7: isso.
8: Nossa, mas anda fazendo calor, hein?
7: Não, realmente,
8: nossa,
7: né,
8: já
7: véio?
8: Tá tão calor, eu... tão calor, que eu tava o mais minha tá namorada, assim, naquele momento, sabe?
7: Ah.
8: Assim, é uma bichada que eu tenho aí.
7: Você arrumou uma, velho?
8: Eu falei assim, amor.
7: Por isso que o tempo mudou.
8: Tava naquele clima gostoso, eu falei assim, amor, fala uma coisa aqui.
7: Ah, o Luizão também
8: avó,
7: arrumou.
8: Assim, verde.
7: Ai, ai.
8: Tomar banho na soda, vai. Trem tá caindo, tá na sombra, a gente tá suando, você besta. Liga, se acostumado! Quem tá quente aqui, ué, eu sou de idade.
7: Tá ligado, velho, já, ué. É que ele tá naquela época, né, que dá um calor danado no caboclo, né? Eu não sei o nome desse trem, velho, como é que é? É o homem chamando antropausa, viu, velho? Ih, velho, agora você achou, viu? O Evolino, se escutar aí, você tá morto. Gente, Daniel da Fazenda Palmeiras, bom dia, obrigado aí pelo carinho da audiência, obrigado a toda a turma de Palmeiras de Goiás, né, os senhores comerciantes, né, é, os nossos parceiros, né, bom dia pra vocês, boas vendas, que Deus abençoe, viu? Vamos trazer modão, tinha um carreiro, ó, vou deixar pra vocês nossas vidas, é moda boa, mas vou deixar pra toda a turma do comércio aí. É, também tem o Luiz Cláudio, Major Sinfrônio, tem, eu quero deixar um bom dia também lá pro nosso amigo lá no setor universitário, Cândido Cruz e Erondina, Tiagão Boiador também deve estar na sintonia, né, o Tiagão e a Thalia e os filhos, né? Vou trazer a Valéria Barros, Noites Mal Dormidas, é moda boa, ainda tem o carro e a faculdade, né, essa daí vai lá pra Paranaguara. Denivaldo, um grande abraço, é da Buleia, velho, esse aí é da Buleia também, bom dia, Denivaldo, se preparando para mais uma jornada. Ele e toda a família dele, obrigado a vocês aí, viu, obrigado pelo carinho da audiência. Não, velho, o Divinão da Rosa Alegre tá sumido. Eu acho que, sei não, acho que a Mirsa travou ele lá. Ele não manda mensagem mais. Ele tava incomodando, né? Ligando o rádio cedo demais. Aí tem umas mulher que fica brava, né, velho? É, tem mulher que não gosta de jeito nenhum, né? Que foi, velho? Ah, não, você veio de que hoje, velho?
8: Pega essa caminhonete sua e soca ela na garagem.
7: Quem comprou
8: eu não
7: caminhonete?
8: Não preciso você mais não, rapaz. Eu agora tenho condição monetária.
7: Tem?
8: Tem um veículo à minha disposição.
7: Tem, velho? O que que é?
8: Hoje eu
7: disse veio nela?
8: Que vim de BMW.
7: É?
8: Eu andava de a pé, coisa e tal. É, rapaz. BMW é uma carroça nova que eu comprei agora.
7: Tá.
8: Eu tenho a BMW... Tem uma Chevrolet e tem também uma Fieta.
7: Que é isso,
8: olha cada
7: véio.
8: Carroça linda. Tô com uns cavalão, rapaz. É Bragança, mas é bom, viu?
7: Ih, velho, é problema, tá vendo? É Bragança o trem, velho. Ó, deixar um bom dia pra dona Joana Pimentel também, pro Rafael, o Elismar, a esposa dele, né? Sendo obrigado a vocês aí pelo carinho da audiência, né, gente? Turma tá visitando Cesarina, um grande abraço pra vocês aí, viu, turma? Vou trazer o carro de boi pra vocês aí, moda boa, moda de qualidade. 6:46 tem modão, vamos trazer moda, velho, bora?
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0: 6h53.
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2: Então, né, turma? Bom dia, 6:57. Vamos deixando um bom dia para Elismar Pimentel, né? A sua esposa, a dona Joana e o Rafael, né? Obrigado a essa turma ligada, tá? De rádio ligado, obrigado. Boa segunda, né, turma? E segunda-feira puxada, meu Deus. Então, vou trazer um modão aqui do Di Paulo e Paulinho, tô por aí, vou deixar para vocês. Obrigado aí pelo carinho da audiência. 6:57.
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0: Então, né, turma, 7 horas, vou trazer as notícias do Libório. Daqui a pouquinho vou tocar outra pra vocês aí. Tá na clube, tá bom demais. Bom dia.
1: 7 horas.
2: 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Olá, ouvintes da Rádio Clube FM, Cesarine Palmeira de Goiás, 87.9, a Rádio dos Amigos. Sou Libório Santos, jornalista e radialista, falo de Goiânia. Olha, de segunda a sexta-feira, nós estamos aqui às 7 horas da manhã com as informações sobre os principais acontecimentos do estado de Goiás das últimas 24 horas. 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Final de semana marcado por violência nas rodovias. Em 2 acidentes morreram 6 pessoas. Polícia e Equatorial fazem operação para combater o roubo de materiais elétricos. Incêndios voltam a castigar a região nordeste de Goiás. Eu sou Libório Santos, hoje é dia 24 de agosto, segunda-feira, e esses são os nossos destaques. A Equatorial Goiás realizou a 2ª edição da Operação Equicobre, em parceria com as forças policiais. A ação fiscalizou dezenas de estabelecimentos e resultou na apreensão de uma quantidade expressiva de equipamentos ilícitos. A iniciativa contou com o apoio das polícias militares e civil, além de órgãos de fiscalização. Lembrando que a pena para furto qualificado de materiais usados em serviços essenciais foi elevada de 2 a 8 anos de reclusão, além de multa. Em casos de roubo de que comprometa nos serviços públicos essenciais, a pena passa a ser de 6 a 12 anos de reclusão e multa. Alessandro Barbosa, analista de segurança empresarial da Equatorial Goiás, fala sobre os resultados dessa operação e os prejuízos para a população.
3: Essa operação, ela visa principalmente combater a receptação desses materiais que, ao ser comercializado de forma ilegal, prejudica também, incentiva o comércio ilícito de venda e furto de equipamentos, interrompe, portanto, o fornecimento de energia à população. Nesta 2ª edição do Equicobre, contamos com o apoio das polícias militares, civil e comandos regionais e órgãos de fiscalização da prefeitura. E nessa 2ª edição foram 72 estabelecimentos fiscalizados, dentre eles, né, foram fiscalizados sucatas, funções e reciclagem, boa parte delas sem autorização de funcionamento. Durante a operação, foram identificados materiais oriundos de subestação pertencente à concessionária e foram em torno de 680 quilos de materiais apreendidos. A importância dessa fiscalização é combater a receptação de materiais furtados, que é que circulam em todo o estado.
2: Equipes da Secretaria do Meio Ambiente e do Corpo de Bombeiros Militar atuaram no combate a 2 incêndios na região nordeste de Goiás, um em Colinas de Goiás e o outro em Alto Paraíso, em áreas próximas aos limites do Parque Nacional de Chapada dos Veadeiros. Um empresário de 29 anos e suas 2 filhas de 8 e 4 anos morreram no acidente da BR-414 em Cocalzinho de Goiás. Foi uma colisão frontal entre uma caminhonete dirigida pelo empresário e um caminhão que transportava calcário. O motorista da carreta fugiu sem prestar socorro. Outro grave acidente aconteceu na J-568 entre a cidade de Palmeiras de Goiás e Indiara, quando um veículo de passeio saiu da pista, capotou e se incendiou. 3 pessoas morreram e os corpos foram carbonizados. Uma aeronave de pequeno porte fez um pouso forçado na J-174 entre Montes Claros de Goiás e Diorama, na região oeste. O caso chamou a atenção de motoristas que passavam pela rodovia e que se assustaram, é claro, né? O piloto relatou que o avião apresentou uma pane elétrica que provocou perda de potência no motor. Olha, essa notícia é especial para os nossos colegas jornalistas e radialistas. Estão abertas as inscrições para o 5º Prêmio Goiás Cooperativo de Jornalismo. As inscrições podem ser feitas até o dia 25 de outubro e são 5 categorias. Texto, áudio, TV, foto e jornalismo COP. Neste ano, os trabalhos deverão abordar 1 dos 4 temas dentro do cooperativismo definidos pela organização: saúde, crédito, habitacional e geral, evidenciando, claro, a contribuição das cooperativas para o desenvolvimento econômico, social e ambiental de Goiás. Olha, tem prêmios valiosos, hein? Lídia Borges, coordenadora de jornalismo do Sistema OCB Goiás, dá mais detalhes.
4: Nós acabamos de abrir as inscrições para o Prêmio de Jornalismo, né, Goiás Cooperativo, e estamos recebendo já as inscrições de alguns materiais, né? Esse ano a gente está fazendo uma premiação de mais de R$120 mil para jornalistas de todo o estado que podem participar em várias categorias, né? Texto, áudio, que entra podcast, entra também matérias de rádio, TV, fotojornalismo, e tem uma categoria especial para o jornalismo cooperativista, que são para os profissionais que trabalham nas cooperativas goianas.
2: Bom, com relação ao pessoal de rádio interior também, não só pode como deve participar, não é isso?
4: Não só pode como deve. A gente deixa aqui o convite para todos os profissionais jornalistas do estado que publicam ou veiculam, né, matérias em veículos de comunicação de Goiás, e vai também um convite especial para o profissional que trabalha nas emissoras do interior, que recebem aí o seu noticiário, né, para participar com a gente, fazendo uma matéria especial falando do cooperativismo e falando dos 70 anos da OCB Goiás. Mais informações pelo site do prêmio, né, que é prêmiojornalismo.goiascooperativo.cop.br.
2: Eram essas as informações de hoje de Goiânia, informou Libório Santos.
1: 7:06. 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
6: Velho, onde você arrumou esse negócio aí? Parece que apareceu um bode aí, uns cabritos. Esse velho me arruma cada coisa, Rafael. Então, bom dia pra vocês, né, gente? Tivemos a notícia do Libório aí, né? As notícias boas do Libório, né? O Libório traz todas as informações e é rápido, né, gente? É pai e bola, eu tô de volta já, velho. Tava tocando a música dos meninos lá, o Edmar Pimentel, a esposa dele, né? A Aparecida, a Dona Joana e o Rafael. E agora eu vou trazer a menina da aldeia pra vocês. Eu sei que vocês gostam dessa moda aí. Bom dia pra vocês, bom café da manhã. Tô por cá, até as 8. Meu amigo Rafael Pimentel, daqui a pouquinho tá por aí, né, Rafael? Bom dia pra você, bom trabalho, né, irmão? Então, ainda vou trazer o sorriso da mulher goiana. Ô, moda de qualidade essa, rapaz? Tá na Clube, tá bom demais. Divino Padeiro, bom dia, como é que tá aí? Tudo beleza? Na Santa Paz, graças a Deus, né? Ah, não, Divino Padeiro hoje não tá. Ele falou pra mim que ia chegar lá hoje, 1 hora da tarde. Hoje é Elismar, né? Bom dia, Elismar. Obrigado a vocês aí. Quero deixar um bom dia também a toda a turma da Panificadora Guimarães, de Palmeiras, de Goiás. Então, quem tá escutando nós lá também, lá em Cachoeira Alta, é meu amigo Cid Henrique, né? Teve um pequeno acidente, já tá na recuperação, graças a Deus, tá bem, né? Tá recuperando, legal, já vai começar as fisioterapias, daqui um dia já tá de volta, já trabalhando na construção civil. A ele, a sua esposa, um bom dia, né? Um bom dia pra vocês, obrigado. Eu vou deixar aqui, Ela Chorou de Amor. É moda boa essa daí, tá na Clube, tá bom demais. Que foi, velho? O Cid Henrique, o velho quer falar com você aí, mais um marinho.
7: Bora tomar uma?
6: Aí, ó, o problema. Segunda-feira, velho. Ô, meu Deus do céu.
7: Aquele que vai puxando lá de riba.
6: Tá bom, hein?
7: Vai vindo.
6: Eu vou trazer, velho. Lourenço Lourival.
7: A gente manda ele no beijo, assim, até
6: lá no. Bora, velho. Larga de rolo, meu filho. 7:12, tem moda. Dona Joana, Rafael, Elismar, Aparecida, bom dia pra vocês.
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0: 7:17.
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0: 7h20.
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2: É, meu amigo Cid Henrique, moda boa de qualidade. Bom dia, segundona puxada, hein, turma?
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0: Ela chorou de amor. Que moda é essa, meu Deus?
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0: Então, turma, Casa do Caboclo, Rick Renner, Silvano Cabelo de Mola, Maria Divina, Robertão Latada, bom dia pra vocês, tá na Clube, tá bom demais, bora?
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0: Que foi, velho? O Silvano, velho, quer falar com você.
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0: aí se
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0: É, ué.
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0: Vamos trazer moda, velho. Joga duro.
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0: 7:24. 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

0: 7:28.
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6: Então, né, turma? Agora, 7:42, tá na Clube, tá bom demais, né, gente? Bora trazer modão, a turma tá ligada, tá com nós. Eu quero deixar um bom dia também. Quero deixar um bom dia também pro Elismar Pimentel e a esposa dele, Aparecida, né, visitando nós. Seja bem-vindo, viu, gente? Obrigado vocês aí pela visita aqui nos estúdios da Rádio Clube. Olha, eu quero deixar um bom dia também, vou trazer um modão do Rio Negro e Solimões, ou de casa ou de fora. Quem tá escutando nós é meu amigo Gordinho, lá do restaurante. Ê, Gordinho, e a turma aí, como é que tá? Tá tudo beleza, tudo na paz, né, velho? Lembrando a você que lá no Gordinho, o rango lá é bom, viu? É ali pertinho da rotatória lá, vou deixar um bom dia pra ele, a esposa dele, né? E todas as funcionárias dele lá, escutando nós, um bom dia especial pra vocês aí. Então, vou trazer o Rio Negro e Solimões, ou de casa ou de fora, é moda de qualidade. Quem tá lá do outro lado, tem mais gente lá, velho? Deixa eu ver quem tá de lá, calma aí, velho. Bom dia, ótima semana, bom trabalho. Ah, esse aqui é meu amigo. É, meu amigo lá de Palmeiras de Goiás, quero deixar um bom dia pra ele, é o Cleiton, né? Parceiro nosso também, bom dia, viu, Cleiton, da Elite Motors, né? É lá, velho, lá tem carro novo, carro usado, lá tem moto novas, usada também. Lá, vou te falar uma coisa, lá o caboclo chega lá, ele não sai de a pé não, ele sai rodando, né? A partir das 8 horas já tá de portas abertas, tem aquele café, aquele atendimento de primeira. Obrigado a vocês aí, viu? Vou deixar o Renan e Raí pra vocês, liga lá em casa, é moda de qualidade. Vou deixar lá pra dona Joana também, que ela gosta, né? Amigo Rafael Pimentel, daqui a pouquinho tá aqui agarrado no batente, né? Das 8 às 11. Bora então, 7:49, tem moda, o que que foi, velho? Ô, vai estar com um problema aqui, moço. Fala, não, velho, fala.
7: Gostaria de pedir aqui a atenção da direção da rádio, por gentileza, que fizesse um favor para a minha pessoa.
6: Vai, velho,
7: quando eu vim pra cá, me prometeram um garçom.
6: Foi, velho? Nossa.
7: Né? Ai, que eu vou trazer um garçom, o garçom veio só uma semana, já não veio mais.
6: Velho.
7: Quero saber, cadê assim mesmo, minhas regalias, cadê minhas coisas, porque, olha, eu já tô com a boca seca aqui, ó.
6: Isso é assim mesmo, velho, faz parte.
7: Vou a palavra que eu tô, não tem nada aqui.
6: Tem nada não, velho.
7: Cadê? Cadê a água perreira?
6: Água perreira.
7: Cadê a cervejinha gelada que eu pedi?
6: Ah, você não tá querendo nada não, né, velho? Não tá querendo nada.
7: Ah, não,
6: nada.
7: A gente andou com vocês, não, rapaz.
6: Vamos trazer moda. Ei, o velho é problema, moço. Ô, velho, mas é assim mesmo, todo lugar que a gente vai, no começo você tem aquelas manobras alinhadas, mas depois dá uma falhada, mas volta, velho. 7h45, tá na Clube, tá bom demais.
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0: 7:48.
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7h52. 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
3: Esse velho, eu vou te falar, velho, não dá trabalho não, vambora, moço. Rafael tá chegando aí, ó. O homem já chegou. Bom dia, Rafael, bom trabalho, viu? Deus abençoe aí. É, tá aí no programa Carlos Martins, o amigo da dona de casa, né? Das 8 às 11 horas, aí vem dica de novela, né, Rafael? Vem muita coisa boa aí, até às 11 horas, muita música bonita também, né? Então, gente, tô indo embora, tô picando a mula, agradecendo a visita dos meninos aqui, o irmão do Rafael, Elismar Pimentel, a esposa dele, Aparecida, lá de São Simão, né? Agradecendo a visita deles por aqui no estúdio e nós vai picar a mula, velho, vambora, velho, larga de rolo, não vai quer brigar com o povo, moço. Tem gente lá do outro lado, deixa me ver quem tá de lá. Dá tempo, velho. O velho tá aqui, não dá, dá sim, moço.
4: Bom dia, Divino Dantas.
3: Ronaldão do.
4: Tá na clube,
3: como é que tá aí, meu filho?
4: Bom demais. Acima de 20, segunda-feira, puta baixada, hein?
3: É, ué.
4: E o velho? O velho tomou todas as pingas nesse final de semana, hein, rapaz?
3: Aqui de cabeça.
4: É discretinho que aguenta, hein?
3: Não, é. Fura o pneu, cai no chão.
4: Bom dia a todos os ouvintes. Bora pra cima. Segunda-feira, Rocha Divino.
3: Bora, bora. Tá na clube, tá bom demais.
4: Pois é, pra trabalhar aí, hein? Um abraço, Daniel da Alface aí.
3: Falou, um abraço. Obrigado, meu parceiro. O velho tá nervoso aqui. Fala com ele, velho. O velho é problema, amor.
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3: Então, bora, Ronaldo Viola e João Carvalho, a minha caideira, o carro de boi, vou deixar pra essa turma que tá visitando nós e o Rafael que já chegou pra trabalhar e pra vocês que fez companhia pra mim até agora, né? É, mas nós tá de volta, se Deus quiser, às 5 da matina com mais Sertão Caboclo. Se alguém procurar por mim, diga que eu já fui, piquei a mula. Daqui a pouco vocês têm a companhia agradável do amigo Rafael Pimentel.
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8: 8 e 10.

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Olha, bom dia pra você, 8 horas 13 minutos, tá começando mais um programa. É o programa Carlos Martins, um amigo da dona de casa, na sua Manhã da Clube. Bom dia!

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1: Olha, bom dia pra você que tá na sintonia certa, manhã maravilhosa, com muita música, muito sucesso, muita alegria pra você que tá na sintonia certa. É a manhã da Clube, trazendo mais música pra você que tá na sintonia certa, pra você que tá no comércio local, pra você que tá na fazenda, na chácara, no sítio. Hoje é segundona, dia 24 de agosto de 2026. Tocando muita música, muita alegria pra você que tá na sintonia certa. É a manhã da Clube, na sua manhã maravilhosa. A partir de agora você já pode participar comigo, 6435431572, 6499-4444-2286. É a manhã da Clube, nessa manhã maravilhosa, pra você que tá na sintonia certa. E vamos conversando muito bem essa manhã maravilhosa, lembrando que a partir das 9 horas tem Titi da Fama, resumo de novela, receita do dia e muito mais. E o programa hoje tá recheado e conto aí com a sua participação nessa manhã, tá bom? 8 horas e 14 minutos, Gustavo Lima, Bala Alojada. É a primeira pra gente abrir muito bem a nossa segundona.

0: Ligadinho é Clube, 8 horas 25 minutos, mais música pra você na sintonia da sua manhã.
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0: Olha, muito bom dia pra você que tá na sintonia certa, tá ligadinho aí na programação, aquela manhã maravilhosa, com muita música, muito sucesso, muita alegria nessa manhã. Hoje na comunicação tem Rafael Pimentel até as 11 horas da manhã, levando muita música pra você que tá na sintonia da Clube. Pra você que tá com o radinho ligado, tá sintonizado com a gente, participa aí, tá bom? 64-3543-1572 e 64-99-44-2286. É o som da Clube trazendo mais música pra você. E eu trago pra você Mari Fernandes, linda música, Telefone Sem Fio, aqui na programação da sua Clube.

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4: Olha, bom dia pra você, 8 horas 38 minutos aqui na Clube. Uma ótima manhã.

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6: Muito bom dia pra você que tá na sintonia, você ainda tá ligadinho aí na nossa programação. É a manhã maravilhosa da Clube. Uma manhã maravilhosa pra você que tá na sintonia certa, participa com a gente, aqui a música não para. Olha, lembrando você que a partir das 9 horas da manhã, tem aí o resumo de novela, o Tititi da Fama e o horóscopo do dia, né? Pra você que tá na sintonia certa e acompanha aí o horóscopo nessa manhã maravilhosa, 24 de agosto de 2026. E a gente vai seguindo com você. Hoje tem o programa Carlos Martins, um amigo da dona de casa, na apresentação Rafael Pimentel. Bom dia! Elton Benjamin volta amanhã, né? Pra você que tá acostumado aí com o nosso amigo Elton, amanhã ele tá de volta aqui na programação. Enquanto isso, a gente vai tocando música pra você. Gustavo Lima e Luiz Ponce, Canta Vagabundo, na sintonia da Clube.
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8: Não!

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1: Olha a linda música do Bruno Barreto, Texana 37, aqui na programação da Clube. Passou por aqui também, grupo Menos é Mais, Saudade Inconveniente, a participação do Pablo. Teve Gustavo Lima com a participação do Luiz Ponce, Vagabundo, na programação. Bom dia!
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1: Uma manhã maravilhosa pra você que tá na sintonia certa. Participa aí da programação, mandando música, mandando seu sucesso. É amanhã da Clube, é amanhã de segundona. E a gente tá por aqui, né? Olha, quem tá na sintonia certa é minha amiga Maria de Pina. Tá curtindo a programação, tá deixando a música da Marília Mendonça, Rosa Embriagada. Tá deixando pra Marcinha, o Robertão. Também o João curtindo a gente em Palmeiras. Uma manhã pra vocês aí, maravilhosa, tá bom? É amanhã da Clube, sempre com mais música. A sua música do jeito que você gosta.

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0: Olha, muito bom dia pra você. 9:09 na programação da Clube. É amanhã maravilhosa, sempre com música pra você.
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0: Muito bom dia pra você que tá na sintonia certa, 9:09, chegando pra você o horóscopo do dia, o tititi da fama, e fique sabendo aqui na programação da Clube.
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3: Gente, hoje é segunda-feira, dia 24 de agosto de 2026, eu sou a Suzy Luz e tô chegando com as previsões astrais para essa segunda, 24 de agosto. Vida longa para quem dá mais um giro em torno do sol. Quem nasce no dia 24 de agosto é do signo de Virgem, com a personalidade do signo de Gêmeos. Pessoas de mente brilhante, poder de comunicação fortíssimo e um estilo de vida bem original. Tudo de bom para você que faz aniversário hoje, segunda-feira, 24 de agosto, Áries, Touro e Gêmeos. Oi, Áries, nascidos de 21 de março a 20 de abril. Você pode enfrentar hoje um desafio crucial que vai ter um impacto significativo em seu futuro pessoal. Esse é o momento de se preparar para assuntos importantes. A cor para hoje é o branco, números da sorte 20, 36 e 57. Touro, nascidos de 21 de abril a 20 de maio. Touro, hoje é um dia propício para investir em seus projetos pessoais, mesmo que isso signifique enfrentar desafios ao longo do caminho. A cor para você hoje é o lilás e os números da sorte 47, 16 e 28. Gêmeos, nascidos de 21 de maio a 20 de junho. Gêmeos, hoje você vai estar enfrentando uma fase de evolução. Abra sua mente para novas perspectivas e permita-se melhorar em cenários desconhecidos. A cor para você hoje é o vermelho, números da sorte 48, 16 e 50. Eu já volto e falo com Câncer, Leão e Virgem.

tudo bem? Eu sou a Tati Invade. Está chegando o Tititi da Fama. Tudo o que está acontecendo no mundo dos famosos, eu conto agora pra você. Boninho mostra bastidores de seletivas de novo reality Oi Sumido. Boninho já está a todo vapor nos preparativos para o seu novo projeto no Prime Video. O diretor compartilhou nas suas redes sociais um vídeo dos bastidores das seletivas de Oi Sumido, novo reality show da plataforma, e mostrou um pouco do processo de entrevistas com os candidatos. Na publicação, o famoso aproveitou o clima do programa para fazer uma pergunta que promete mexer com muita gente. Qual seria a chance de dar uma nova oportunidade para um antigo amor? As gravações estão previstas para acontecer a partir de setembro, em São Paulo e Campos do Jordão. No entanto, ainda não há previsão de estreia. Vamos aguardar. Daqui a pouquinho eu volto para falar de Post Malone, gente. Fica noivo. Eu te conto já já aqui no Tititi da Fama.

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1: Olha, bom dia pra você, 9 horas 14 minutos. É a programação da Clube, trazendo mais música, mais sucesso e alegria no seu rádio. Essa manhã maravilhosa, segundona, que a gente tá por aqui, viu? Até as 11 da manhã, tocando muita música pra você. Chegando Amado Batista, Princesa, pra você que tá com o radinho na sintonia.

0: linda música Lauana Prado, Escrito nas Estrelas. Pra você que tá na sintonia, teve Gustavo Lima, A Noite, Amado Batista, Princesa, na programação da Clube. Uma ótima manhã pra você.
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0: Olha, bom dia pra você que tá na sintonia certa. E amanhã maravilhosa, mais música, mais sucesso, mais alegria pra você no seu rádio. Pra você que tá com o radinho ligado, quer participar da programação, 64-3543-1572 e 64-99-44-2286. Na manhã da Clube, trago Guilherme Santiago, a participação de Jorge e Matheus, Pijama Amarelo. Na programação Clube, é mais música na sua manhã.
2: Pega essa moda aí.

0: meus queridos Jorge e Matheus.
1: Meus queridos Guilherme e Santiago.
2: 9:28.

0: Boa!
1: Fala comigo, bebê!
0: Obrigada, Goiânia!
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0: Olha, bom dia pra você, 9h40 na programação Mais Música na sua manhã. Uma ótima manhã pra você que tá na sintonia.
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0: Bom dia pra você que tá na sintonia, trazendo o horóscopo do dia de Titi da Fama e resumo de novela pra você aqui na programação.
2: Tô de volta com mais previsões astrais por aqui, Câncer, Leão e Virgem. Boa semana, Câncer, nascidos de 21 de junho a 21 de julho. Câncer, pare um pouco para refletir sobre o seu desejo genuíno de crescer e se encontrar. Se essa é realmente a sua intenção, saiba que vai ser necessário sair da sua zona de conforto. A cor para hoje é o marrom e os números da sorte 36, 28 e 40. Leão, nascidos de 22 de julho a 22 de agosto. Leão, esse pode ser um dia especial em termos pessoais, repleto de oportunidades para crescimento e autoconhecimento. Aproveite esse momento para revisar os erros do passado e pensar em como compensá-los. A cor para você hoje é o amarelo, números da sorte 55, 29 e 46. Virgem, nascidos de 23 de agosto a 22 de setembro.

virgem para que seus sonhos se tornem realidade, é essencial se dedicar diariamente. Se perceber que alguém está influenciando negativamente sua vida, considere manter distância. A cor para você hoje é o verde claro, números da sorte 09, 45 e 20. Eu já volto e falo com Libra, Escorpião e Sagitário em mais um bloco de previsões astrais.

Titi da Fama voltou pra falar de Post Malone, que fica noivo de Chris Lee em um ano após assumir o relacionamento. Austin Richard Post, conhecido profissionalmente como Post Malone, vai se casar com sua companheira Chris Lee. A notícia do noivado veio a público após pouco mais de um ano de namoro. A confirmação ocorreu oficialmente na semana passada, por meio de postagens no Instagram feitas por pessoas próximas a Lee. A esse respeito, Marina Hollier, melhor amiga da noiva, expôs o anúncio com várias fotos do casal. Nas imagens, Lee exibia seu anel de diamante enquanto usava um pequeno véu e uma faixa com dizeres: futura noiva. Contudo, até o momento, os representantes do artista ainda não confirmaram o noivado e nem comentaram sobre a data ou os preparativos da cerimônia. Mas ela já tá comemorando, né, gente? Deixa ela. Olha, o Tititi volta daqui a pouquinho pra falar de Jamie Foxx. Teve receio de ser pai novamente. Eu te conto por quê já já aqui no Tititi da Fama.

0: Por aqui seguimos com o nosso resumo de novelas, semana começando segunda-feira, 24 de agosto. Nobreza do amor? Eu te conto agora, olha. Virgínia anseia por enviar as fotos de Alica para Jendal. Graça estranha a atitude de Viriato com Belmira durante a missa. Omar e Salman conversam sobre suas desilusões amorosas. Dora compartilha com Manuel sua preocupação com Maria Helena. Olha isso, gente, cenas incríveis. E lembrando que daqui a pouquinho tem mais na novela Por Você. Daqui a pouquinho e eu te espero.
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1: Olha, bom dia pra você, 9 horas 44 minutos. É a programação da Clube na sua manhã. Programa Carlos Martins, o amigo da dona de casa. Hoje na comunicação tem Rafael Pimentel até as 11 da manhã com você. Grupo Menos é Mais, P de Pecado, na programação. A participação é da Simone Mendes.

0: e Simone Mendes.
1: Esqueça tudo, pagode de qualidade.
0: Que coisa linda, hein?
2: 9h48.
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1: É a música do Geninho, Mariana Fagundes, Pião Tudo Tatuado. Teve João Paulo e Daniel, Te Amo Cada Vez Mais. Grupo Menos é Mais, P de Pecado, com a participação da Simone Mendes. Clube FM 955, para você que está na sintonia, uma ótima manhã.

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1: Olha, bom dia pra você que tá na sintonia certa, o pessoal curtindo a programação lá no restaurante do Gordinho, tá curtindo a programação. Bom dia pra vocês aí, bom trabalho, viu? O pessoal também sempre na sintonia, ligadinho com a gente, aquela manhã maravilhosa. O pessoal do Custódio, Odontologia, Rei Telecom, bom dia. O pessoal da Motobel em Palmeiras de Goiás, uma ótima manhã. O pessoal lá do Lava Jato, do Hugo, sempre na sintonia. Os motoristas da Mobigo, né, tá na sintonia certa, tá rodando aí pela cidade. Bom dia pra vocês. O pessoal do Dilbar em Restaurante, uma ótima manhã, Palmeiras de Goiás. Pessoal também da Radar Autoelétrica, curtindo a programação, Ferre Assim dos Mac, Recanto Gameleira, bom dia. E um bom dia também pro pessoal da torneadora Tornimac, na programação Só Música, hein? 956, quer participar do programa 64-3543-1572 e 64-999-44-2286. E amanhã da Clube, mais música pra você chegando aqui na nossa sintonia. Maiara e Amaraísa, quem sente saudade sou eu, 956, bom dia.

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8: Olha, bom dia pra você, 10 horas e 11 minutos aqui na programação da sua Clube. Bom dia!
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8: Olha, bom dia pra você que tá na sintonia certa, segundona. Olha, pra você que tá com o rádio ligado, tá com papel e a caneta na mão, vai anotar a receita do dia. E a receita de hoje é fígado de boi, delícia. Agora 10 horas e 11 para você na sintonia.
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12: Muito bem, vamos lá para nossa receitinha de hoje. Fígado de boi, delícia. Ingredientes: 500 gramas de fígado de boi, 2 limões, 1 vidro de palmito, uma cebola, vinho branco seco, uma colher de sopa de farinha de trigo, 100 gramas de manteiga ou margarina. Eu vou repetir para você, ó: 500 gramas de fígado de boi, 2 limões, 1 vidro de palmito, uma cebola, vinho branco seco, uma colher de sopa de farinha de trigo, 100 gramas de manteiga ou margarina. Modo de preparo: tire a pele do fígado e deixe no molho do sumo de limão por 15 minutos. Tempere e frite na manteiga ou na margarina. Na mesma manteiga ou margarina que fritou o fígado, coloque as fatias de cebola, deixando dourar. Coloque as fatias de palmito e uma colher de sopa de farinha. Adicione um cálice de vinho. Deixe secar um pouco o molho e coloque o fígado frito sobre a cebola e o palmito. E sirva quente. Fígado de boi, delícia! Nossa receita de hoje. Até a próxima!

As previsões astrais nessa segunda-feira estão de volta, gente. Libra, Escorpião e Sagitário. Libra, nascidos de 23 de setembro a 22 de outubro. Libra, as estrelas estão alinhadas para te trazer vitalidade e energia renovada. Isso vai te ajudar a dissipar as preocupações que têm marcado a sua vida recentemente. A cor para hoje é o amarelo e os números da sorte 40, 16 e 28. Escorpião, nascidos de 23 de outubro a 21 de novembro. Escorpião, é hora de deixar de lado a sobrecarga que você tem carregado nos últimos dias, embora questões familiares possam influenciar o seu estado emocional. Foque em determinar o que realmente deseja para sua felicidade. A cor para você hoje é o rosa, números da sorte 39, 60 e 45. Sagitário, nascidos de 22 de novembro a 21 de dezembro. Sagitário, dia excelente para praticar a adaptação e a flexibilidade, qualidades que você possui, mas ainda não colocou em ação. Além disso, você pode conhecer alguém com uma experiência que vai te ajudar a crescer em áreas que são importantes para a sua vida. Cor para hoje, verde claro, números da sorte 22, 45 e 57. Eu já volto com o último bloco de previsões e falo com

limite da fama voltou para falar de Jamie Foxx, que teve receio de ser pai outra vez. Jamie Foxx confirmou em maio que vai ser pai pela terceira vez, uma vez que sua namorada, Alice Hoekstra, está grávida do primeiro bebê do casal. Apesar da novidade, o ator revelou em entrevista que enfrentou dificuldades antes de decidir vivenciar a paternidade novamente aos 58 anos. Recentemente, em entrevista ao lado de sua filha, primogênita Corinne Foxx, de 32 anos, o vencedor do Oscar explicou que o receio em relação à idade avançada foi superado de forma inusitada, após uma conversa com um colega de profissão, Al Pacino. Nesse sentido, Fox, que também é pai de Annelise, de 17 anos, brincou que a decisão de Al Pacino de ter um filho aos 83 anos colocou sua própria situação em perspectiva. Ele falou, tá, tudo bem, né? Que bom, olha, a gente volta daqui a pouquinho pra falar do mingau, do traje a rigor, renova o visual. Eu te conto já já, aqui no Tititi da Fama.

0: Segundou, meus amores, aqui em Por Você, 24 de agosto. Vou te contar que Bela se revolta contra a conselheira tutelar que leva as crianças para uma casa de acolhimento. Lucas garante a Bela que não foi ele quem fez a denúncia ao Estado. Vanessa diz a Pérola que Gabriel saiu de casa. Bela visita Peixe, Glorinha, Ítalo e Samuca e conhece Carmela. Eu fico por aqui. Um beijo. Daqui a pouquinho tem mais em Quem Ama, Cuida. 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
1: novelas. 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
2: Olha, bom dia pra você que tá na sintonia certa, tá ligadinho aí na programação. Uma ótima manhã pra você. 10h16 tem Bruno Marrone, qualquer hora dessas, a sua manhã, Clube. Bom dia.
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0: é o som do Maurício Eduardo, Solteira no Mundo.
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0: Olha pra você, não, som da Clube, 10 horas e 26 minutos. Uma ótima manhã pra você.

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1: Levando mais música pra você que tá na sintonia da 87. É a Clube FM trazendo o que há de melhor na programação. Uma ótima manhã pra você. Sempre na sintonia. Clube FM, uma ótima manhã, segundona. E a gente tá por aqui, viu? Tocando mais música pra você. Cleito e Romário, Zé Neto e Cristiano, Não Namora, na programação.

0: Pode rolar!
1: 10h29.
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4: Olha, bom dia pra você, 10h44, hein? Tá ligadinho aí na programação, aqui a música não para. E a gente vai seguindo com a programação do jeitinho que você gosta. Agora chegando a última sequência, viu? Do seu horóscopo Tititi da Fama e o resumo de novela.
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5: O último bloco das previsões astrais por aqui, Capricórnio, Aquário e Peixes. Oi, Capricórnio, boa semana. Nascidos de 22 de dezembro a 20 de janeiro, Capricórnio, evite agir de forma impulsiva hoje. Busque ser mais ponderado em suas decisões. Pode ser que você precise de apoio para lidar com as demandas que enfrenta. A cor para hoje é o preto, números da sorte 47, 59 e 21. Aquário, nascidos de 21 de janeiro a 19 de fevereiro. Aquário, esse é um bom momento para quebrar barreiras, se aproximar de alguém que você já se mantém um pouco distante. O orgulho nem sempre é o melhor caminho. A cor para hoje é o rosa claro, números da sorte 13, 28 e 55. E para fechar as previsões, peixes, nascidos de 20 de fevereiro a 20 de março. Peixes, nas primeiras horas do dia, você pode ter uma conversa profunda e esclarecedora com um colega, resolvendo questões que mantinham distantes. Certas situações vão exigir de você, então pense com cuidado antes de agir. A cor para hoje é o pink, números da sorte 38, 47 e 52. Amanhã tem mais previsões astrais, uma ótima semana para você. Até lá!

Cidade da Fama está de volta para falar de Mingau, do Traje a Rigor. Renova o visual 3 anos após tiro na cabeça. Um detalhe no novo visual de Mingau chamou a atenção de quem acompanha de perto a recuperação do músico. 3 anos após ser baleado na cabeça, o baixista do Traje a Rigor apareceu renovado nas redes sociais. O responsável pela transformação foi Ricardo Rocha, irmão do artista. O resultado rendeu uma sequência de fotos com o tradicional antes e depois e arrancou reações carinhosas dos fãs. Que legal, gente! Tá aí pra você o nosso Tititi da Fama. Tudo que está acontecendo no mundo dos famosos. Ah, eu sempre conto pra você. Está ficando por aqui, mas não esquenta não, viu? A gente se encontra numa próxima. Um beijo da Tati Invade e até lá!

0: Seguindo com o nosso último resumo de novelas de hoje, dessa segunda-feira, 24 de agosto, onde Adriana ajuda César após o assalto e ele decide marcar sessões de fisioterapia com a moça. Pedro e Ademir discutem na presença de Bruna e Carmita. Silvana propõe a Tiago que ambos se aproximem de Ulisses a fim de que o filho recupere a presidência da joalheria. Um beijo, amores. Amanhã eu volto com mais resumos de novelas. 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
1: Olha, bom dia pra você que tá na sintonia. Você tá ligadinho aí na programação, ó. E a música não para. E a gente vai seguindo até as 11 da manhã, viu? Pra você que tá na sintonia certa, uma ótima manhã. Clube FM, Simone Mendes canta Erro Gostoso. Bom dia.
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0: Olha o som do Diego Marques, última dose de saudade na programação da Clube. Bom dia.
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0: Olha, bom dia pra você que tá na sintonia certa, tá ligadinho aí na programação. Uma ótima manhã, é manhã de segundona. Chegando ao finalzinho do programa, já agradecendo o seu carinho, a sua audiência. Olha, lembrando que eu volto 1h com o Conexão Clube, trazendo mais música pra você aqui na programação da 87, hein? Uma ótima manhã pra você e a gente se vê 1h com mais música na programação da sua clube. Deixando a última com Zé Neto e Cristiano, largado às traças. Bom dia pra você, até 1h. Tchau, tchau.

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0: Bendito seja o nome do Senhor.
1: Santo Espírito és. Vem inundar e fazer em nós aquilo que somente o Senhor pode e sabe fazer.

Se isso é sincero, cante com toda a liberdade. É a esse lugar que você se refere. Esse lugar, ele não habita em templos feitos por mãos de homens. A tua vida é a habitação favorita do Senhor nosso Deus. Apenas se você puder e quiser fazer isso, levante suas mãos aos céus, em rendição, em adoração, e cante mais uma

subsistindo em forma de Deus, não julgou como usurpação ser igual a Deus. Antes a si mesmo se esvaziou, assumindo a forma de servo, tornando-se semelhança de homens

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0: Toda hora.
1: Aleluia. Deus tem um chamado para cada um de nós, para viver a cada dia, rompendo em fé.

0: Meio-dia e cinco.
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2: Olha que música boa. Hoje eu só vou cantar a música minha. Não adianta pedir, tá, gente? Eu quero apresentar pra vocês as minhas músicas. Vocês vão gostar, vocês vão gostar.

Maravilha, torcedor amigo, estamos chegando aqui no Panorama Esportivo. Hoje é segunda-feira, dia 24 do mês de agosto. Está terminando o mês de agosto, o ano está indo. Faltam somente 4 meses para terminar o ano de 2026. 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

0: 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Alô, galera esportiva, vem aí os destaques de hoje.
1: Só tem fera.
0: Alô, torcedor amigo, um abraço especial para você que é o melhor ouvinte do Brasil.

0: Doutor, vem aí o destaque de hoje na Central da Clube, vem aí o Ramsés. Vem aí os destaques com o Ramsés na Central da Clube. 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Vem aí o Jota Martins e o seu destaque de hoje.
1: Na divisão de acesso, Verdão do Sudoeste perde invencibilidade, perde em casa, mas não perde a liderança. E na Série B, os nossos goianos não passaram de um empate, Lázaro.
0: É isso aí, galera esportiva. 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Meio-dia, 10 minutos, Jotinha, um abraço pra você, tamo junto mais uma semana, né?
1: Tamo junto mais uma vez, com a graça, com a proteção de Deus. Lázaro Pereira, boa tarde pra você, número 1 do Rádio Esportivo em Palmeiras de Goiás região. Boa tarde pro imperador da clube, o mais completo comentarista do Rádio Goiano. É bom ter de volta aqui na Central da Clube. Boa tarde também pro nosso ouvinte que nos dá o prazer da audiência, Lázaro.
0: Maravilha, boa tarde lá pro nosso amigo Ramsés. Hoje já voltando aos poucos com as notícias, e ele trouxe um dado importante. Olha, faltam exatamente uma vitória para o Anápolis deixar a zona do rebaixamento. Última rodada, Jota, da Série C. E aí o Anápolis deixou tudo para a última hora, joga em casa contra a Cobra Coral e pode escapar do rebaixamento. Como? Uma vitória simples, 1-0 em cima da Cobra Coral, Jotinha.
1: Olha, Lázaro, já está fora da zona do rebaixamento, né? Então, para confirmar, precisa, dependendo de alguns resultados aí, até com empate, o Anápolis livra do rebaixamento. Tava olhando aí, né? Hoje ele está aí o mesmo número de pontos, né? Do outro time aí que vai junto pro rebaixamento, né? Então, o time do Anápolis tem essa oportunidade. Fez o certo, venceu fora de casa, venceu bem. Foi do jeito do ano passado, né, Lázaro? Na última rodada, o Anápolis deixando para a última hora, e se der como o figurino indica, nós teremos dois times, viu, Lázaro? Na Série C do ano que vem.
0: Pois é, rapaz, aí é uma coisa bacana, né? Quanto mais times nossos aí nas divisões do Brasil, melhor, né, Jota?
1: Aí dois na Série B, né? Dois na Série C, fica até equilibrado no futebol goiano, né?
0: Exatamente. Vamos à Central da Clube?
1: Vamos.
2: Boa tarde, Lázaro Pereira, boa tarde, Jardim, boa tarde, todos os amigos do Palmeiras Esportivo. Então, bom estar de volta, como eu citei, o Anápolis foi campeão, se colocar mais de uma hora de cada, e agora depende só de si na última rodada para se ficar mais no degrau sério, ser para o que vem. Com isso, o Anápolis, olha,
0: bem, esses aí são os detalhes lá na Central da Clube. E aí, Jota, os nossos times poderemos ter dois na Série C.
1: Isso,
0: exato? Que verdade. Seria o Anápolis e quem mais?
1: Goiatuba, né?
0: Ah, sim, o Goiatuba vencendo também, né?
1: É isso, Lázaro, contando que o Goiatuba não perca a partida lá no Rio Grande do Sul contra o São José.
0: O primeiro jogo é lá.
1: O primeiro jogo é lá porque o Goiatuba tem melhor campanha, Lázaro. E um detalhe, que um jogo que não tem cobrança de pênalti é esse do Goiatuba. Tava olhando aí o regulamento, o Goiatuba, por somar mais pontos, ele joga por dois resultados iguais, ou seja, uma derrota normal e uma vitória normal, coloca o Goiatuba na Série C do ano que vem. Ou então, empatando lá, empatando aqui, o Goiatuba classifica. Agora, já no outro jogo aí, é o CSA e o Nacional de Manaus, né? É o outro jogo, esse aí sim, aí vai ter cobrança de pênalti, porque tem que ter um vencedor. A questão do Goiatuba é porque somou mais pontos do que o São José, time lá do Rio Grande do Sul.
0: Muito bem, vamos lá então. A central da clube.
2: Boa tarde, Lázaro Pereira, boa tarde, Jotinha, boa tarde a todos os ouvintes do Panorama Esportivo. É bom estar de volta. Como eu citei, o Anápolis venceu Confiança pelo placar de 1-0 fora de casa e agora depende só de si na última rodada para se ficar ainda na Série C do ano que vem. Com isso, o Anápolis precisa de uma vitória contra a equipe do Santa Cruz no próximo fim de semana em Anápolis, onde o Anápolis com 18 pontos em 17º lugar, depende apenas de si para não rebaixar para a Série D no ano que vem. Ser a Série D, o Goiatuba enfrenta o São José no primeiro jogo do playoff, na próxima quarta-feira, dia 16, fora de casa. E já valendo pelo mata-mata, Uberlândia 1, ABC 0, Asa 2, Gama 0. Os próximos jogos desse mata-mata serão no próximo fim de semana.
0: E aí já define também a questão aí do dos times que sobem, aliás, que sobem já estão, né?
1: É, os quatro já estão lá, né?
0: O Santa Cruz não chegou, hein, Jota? Na Série C, né?
1: É, o Santa Cruz, não, o Santa Cruz tá dentro da área de classificação, Lázaro.
0: Ah, é?
1: É, hoje ele tá classificado
0: não,
1: dentro
0: série, dos... Não, é, tá certo, a Série C... Ela se define agora nesse final de semana, né?
1: É, a verdade, Lázaro, o Santa Cruz, no momento, ele tá classificado, mas ele corre perigo. Se ele perder pro Anápolis, dependendo de algum resultado, ele pode ficar fora do G8 e não classificar.
0: Agora eu entendi, a Série C, ela vai ter a última rodada da fase de classificação.
1: Isso.
0: Agora no final de semana. Tanto é que os classificam e o que cai também pra Série D, né? Agora essa do time aí do time do Goiatuba já é na Série D.
1: Série D.
0: Já pra subir pra Série C.
1: É porque o Goiatuba, mas o São José, o Nacional de Manaus e o CSA, Lázaro, foram os times que ficaram fora. Desses quatro times, dois vão subir pra Série C. E isso. Dois permanecem na Série
0: vai
1: D.
0: Vai ser da mesma forma que vai acontecer na Série B, então.
1: Isso, só que a diferença é que da Série D pra Série C, sobe seis.
0: Isso, vai subir seis e cair quatro.
1: É, cai quatro, mas a gente analisa.
0: Aliás,
1: aqui,
0: não,
1: é,
0: até eu tô mentindo. Ele cai só dois na série. Na série C vai cair dois, Jota, e subir seis.
1: É, vai cair só dois.
0: É porque vai aumentar o número de clubes que vão disputar a Série C desse ano que vem.
1: Vai aumentar, de 20 eu acho que vai para uma quantidade maior. Agora, Lázaro, o detalhe do Anápolis, ele só tá na fase de permanência aí, é porque justamente só rebaixa dois times. Se rebaixasse os quatro, ele já estava caído já.
0: É, né? Já tinha caído, na verdade, né?
1: E você depois vai ver pra gente aí, o próprio Imperador também vai ver, Lázaro, a pontuação da Cobra Coral, acho que eles têm 27 pontos. Então, corre perigo, porque se perder o jogo pro Anápolis, acho que dependendo de alguns resultados ali, pode ficar fora do G8,
0: pode, viu? Até ficar fora, né?
1: É.
0: É isso aí.
1: Então, não significa que vai vir pra brincar, não. Vai vir pra jogar de igual pra igual com
0: precisa
1: o Anápolis.
0: Precisa do resultado, né?
1: É, vai precisar de pontos aí, no mínimo um empate. E o Anápolis também, Nazo, eu acho que com um empate ele safa, viu?
0: É, mas aí você vai ter que contar.
1: Vai depender,
0: vai depender dos outros, né? É. Ganhando o jogo, você já tá tranquilo lá dentro.
1: Confiança praticamente rebaixado, né?
0: É, o Confiança já era.
1: Isso aí,
0: né?
1: Não tem jeito não, porque tem 13 pontos,
0: e
1: né?
0: E o Anápolis ganhou fora de casa do próprio Confiança. 1-0, chorado, meu Deus do céu.
1: É, uma situação que poderia, né? O Confiança poderia ter ido pros 16 pontos e entrado na briga, quando se trata de permanência, lá, aí perdeu em casa e colocou o Anápolis lá em cima,
0: na condição de sair da zona do rebaixamento. 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Vamos de novo à Central da Clube com mais informações.
3: Pelo Campeonato Goiano da Segunda Divisão, São Luís 0, Tupi 1, Goiânia 0, Bom Jesus 1, Brema Nápoles 1, Mineiro 0, Rio Verde 1, Morrinhos 2, Goianésia 2, Trindade 1. Classificação: em primeiro lugar, Rio Verde com 16 pontos, em segundo, Bom Jesus com 15 pontos, em terceiro, Goianésia com 14 pontos, em quarto, Morrinhos com 12 pontos, em quinto, Tupi com 9 pontos. Em sexto lugar, Goiânia com 9 pontos, em sétimo lugar, Grêmio Nápoles com 7 pontos, em oitavo, São Luís com 4 pontos, em nono, Mineiros com 3 pontos e em último lugar, Trindade com 3 pontos. Santa Cruz tem 28 pontos em quinto lugar. O Anápolis não pode empatar, porque se o Itabaiano vencer o seu jogo, quem rebaixa é o Anápolis. Só a vitória interessa pro Anápolis.
0: É, tá vendo? Aí mesmo assim, tem que torcer para os outros, não dá. É. Tem que ganhar.
1: Aí o Itabaiana tem que perder, nesse caso o Anápolis empatar. E não depende só dele, como o próprio Ramos disse aí, viu, Lázaro?
0: É, tem que ganhar. Ixi, negócio vai ser feio, hein?
1: Aí é complicado.
0: 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Meio-dia, 22 minutos. A Série B, tivemos o Vila Nova jogando fora de casa. Os nossos times todos, né, Jota? Empataram, né?
1: Tudo empate, né?
0: O Goiás parece fez um péssimo jogo de novo. O povo tá batendo ido aí no treinador. O Atlético não passou de um empate. O Vila Nova também poderia até ter ganhado o jogo, mas não teve força para isso. Então, rapaz, o negócio tá feio. O Vila joga dentro de casa. O Goiás sai para jogar fora, né? E o Atlético também na próxima rodada. E aí, o que é que a gente pode pensar? Vem aí a Série B. Vamos ouvir as notícias da Série B, Jotinha?
1: Vamos.
3: Pela Série B, nós tivemos Ceará 2, Londrina 1, Cuiabá 1, Goiás 1, Ponte 0, Avaí 2, São Bernardo 1, Náutico também 1, Operário 0, Vila Nova 0, Criciúma 0, Fortaleza 2. Hoje jogam Atlético Novo Horizontino, Sport América, amanhã Juventude CRB, Atlético Goianiense, Botafogo. O Vila Nova é o terceiro colocado com 42 pontos, o Goiás é o décimo com 33, o Atlético é o 13º também com 33.
0: É, que fala disso, hein? Vila é o terceiro colocado, precisa um jogo importante aqui dentro de casa, vai pegar o Ceará no próximo domingo, jogo às 18h30, Jota.
1: Olha, Lázaro, em relação ao Vila, vamos falar agora do Vila, não tem como você não dizer que o Vila é favorito. O Vila é favorito para mim contra o Ceará, fraca equipe do Ceará, dentro da competição. E falando do jogo de ontem, não tem como dizer que o Vila fez uma boa partida, fez o gol ali, mas, né, aí rapidamente o árbitro da partida anulou o gol, né, porque diz que quando o jogador escabeceou a bola bateu no braço. E quando a regra, o regulamento diz que se o cidadão, o jogador que conclui pro gol lá, se a bola tocar na mão, tem que ser anulado o gol. Então foi isso que eles viram, anularam, e o Vila teve alguma chance de definir, o marcador não definiu, mas foi um jogo difícil, hein? Se tratando de jogar fora de casa, um adversário que vinha com 4 derrotas dentro do campeonato, era visível que viria para cima do time do Vila, veio, mas o Vila soube suportar. Pelo outro lado, eu vejo assim, que a gente tem que colocar um ponto positivo, né? Pela primeira vez na Série B, em 2026, o Vila, se eu não engano, alcança a terceira partida sem sofrer gols. Isso é um ponto positivo. E o time jogou bem. O time, como o próprio treinador diz, na minha forma de ver também o jogo, Lázaro, o Vila não sofreu. Não sofreu tanto com o time adversário, que perdeu aí o seu principal jogador, né? Que sentiu falta do seu jogador aí, o time do Operário, que não é mais aquele time. Já tinha falado aqui que eu não acreditava no poder desse time do Operário de chegar, tanto é que perdeu algumas partidas importantes em casa, e para mim o Vila tinha que ter tentado a vitória, porque deixou escapar 2 pontos, mas dos males, dos piores, o melhor, né? Trouxe um ponto, o fato de não sofrer gols, o time não teve uma má atuação, e você tem que valorizar o jogo, a forma de que o Vila atuou, tendo uma boa participação aí do meio campo, não deixou a desejar, o sistema defensivo vem chamando a atenção do torcedor, e o Vila aí, ó, agora vai secar aí, né? A própria equipe do Juventude, que tem um jogo aí fácil, mas se tropeçar, o Vila pode com uma vitória, viu, Lázaro? Um tropeço aí do Juventude, também do Criciúma, o Vila pode retomar a liderança do campeonato na próxima rodada.
0: Isso é verdade. Amanhã temos Juventude e CRB. CRB também vem subindo dentro da tabela da Série B, hein? O time vem ganhando, vem... Agora, o que chamou atenção também foi a derrota lá do Juventude. Dentro de casa, 2-0, Jota.
1: Criciúma,
0: pra...
1: né?
0: O Criciúma perdeu para o Fortaleza, que era o líder do campeonato, continua o líder do campeonato.
1: Continua.
0: Mas, porém, não subiu na tabela, poderia ter disparado aí o Criciúma, que já vem de alguns jogos ruins dentro de casa. Contra o Goiás, por exemplo, Goiás poderia ter saído muito bem com o empate, principalmente pelo segundo tempo que o Goiás fez lá contra o Criciúma.
1: É verdade, Lázaro, e eu vou voltar um detalhe que você disse aqui na sexta-feira, você tá bem lembrado, você disse que não acredita nesse time do Criciúma, também não acredito.
0: Não vejo possibilidade desse time subir assim, de uma vez só. Pode subir? Pode. Mas eu acho que vai ter problema, não é um time bom.
1: Como campeão não sobe também.
0: Eu também penso. Acredito, Lázaro. Gente, tome cuidado com Fortaleza, time grande. Não é?
1: E um detalhe, Lázaro, que eu vi ontem, muita gente ouviu também, uma declaração do treinador do Criciúma. Ele disse que o Criciúma não é o grande da Série B, e na verdade não é. Ele disse, ó, não tem time grande na Série B. Vai chegar aquele que suportar mais a pressão, que der conta de segurar, e vai ser uma reta final muito bem disputada. Ele disse assim, eu achei interessante quando ele disse, o time do Criciúma não é o melhor time da Série B, e não é um time grande da Série B, e eu concordo plenamente com ele. Agora, veio a confirmar, você foi muito feliz no que você disse sexta-feira, eu não acredito no Criciúma. Como eu falei, Lázaro, que eu não acreditava no Náutico, eu não acreditava no São Bernardo, eu não acredito no Novo Horizontino, pra te falar a verdade. Agora, tome cuidado com o Sport Recife, porque tem peso de camisa, você falou, o próprio Fortaleza, eu acho, é a minha opinião, pra mim, o Vila vai brigar pelo primeiro e segundo lugar, Lázaro, a repetir as atuações dos 3 últimos jogos, ele vai brigar aí com esses times aí, ó, Juventude, Fortaleza e Sport. Eu não vejo Juventude também com muito gás pra chegar, não, porque uma perda de 1 ou 2 jogadores, o time oscilou muito. E você vê o time, com esse time do Fortaleza, que não é lá essas coisas, o time teve dificuldade para jogar, tanto é que perdeu o jogo em casa, né?
0: 2-0, né? 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Com relação ao nosso Dragão do Brasil, joga na manhã, Jota. O Atlético joga amanhã já pela próxima rodada.
1: 25ª?
0: Isso, vai pegar o Botafogo em casa. O Atlético tá precisando dar uma deslanchada, né, rapaz? Precisando dar uma ganhada de uns dois jogos pra dar uma aliviada, né?
1: É, Lázaro, tanto o Goiás como o Atlético precisa, você tocou num detalhe, mas nós estamos falando do Atlético agora. Em relação ao Atlético, pra mim o Atlético precisa sim, precisa ter uma sequência aí de três ou mais vitórias pro time engrenar dentro da competição e garantir o seu favoritismo de

0: sobra, viu, Pedro?
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1: Olha a promoção da Sintonia Certa, agora 1:09, está começando Conexão Clube.
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1: Olha, mais música, mais sucesso e mais alegria no seu rádio. Uma boa tarde pra você. Tá ligadinho com a gente, tá bom demais. É a Clube trazendo mais música pra você na tarde maravilhosa. Hoje, segunda-feira, 24 de agosto de 2026. Vem comigo, tá começando. Fernando e Sorocaba, tô passando mal. É a primeira do programa. Boa tarde pra você.

0: Olha, você ligadinho na Clube, 1h20, é mais música pra você. Muito boa tarde pra você que tá na sintonia certa, tá ligadinho aí na tarde da Clube. As melhores músicas pra você que tá na sintonia certa, Rádio Clube FM 87.9. Aqui a música do jeito que você gosta, sua tarde sempre em mil maravilhas, né? Tá com o rádio ligado, vai curtir Matheus e Cauã, Lauana Pardo, admita, 1h21.
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4: 1:35.
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6: Olá, hoje é segunda-feira e você confere a previsão do tempo para a região centro-oeste. Temperaturas baixas, principalmente no Mato Grosso do Sul e sul de Goiás, enquanto o restante da região terá tempo seco e maior variação térmica.

0: Olha, boa tarde pra você, 1:36 aqui na Clube. É mais música, é mais sucesso.
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0: Olha, boa tarde pra você que tá na sintonia certa, a música do jeitinho que você gosta. É a Clube FM 87.9. Pra você aí do comércio local, pra você que tá curtindo nas fazendas, chácara e sítio, aonde você estiver, a Clube vai estar junto com você, viu? Diego e Vitor Hugo, Moça pra Casar. Aqui na Clube é só música boa.

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1: Clube FM 1:47 na sintonia da Clube Mais Música pra você. Boa tarde.
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1: Boa tarde, Clube! Olha, boa tarde pra você que tá na Clube e tá curtindo só as melhores músicas. É tarde maravilhosa, viu? Pra você que tá com o rádio ligado, sintonizado com a gente. Aquele boa tarde especial, tarde quente, né? Segunda hora e a gente tá por aqui tocando música pra você até as 16 horas. Tem Bruno Rosa, participação do Murilo Wolf, atriz demais. 1:48.

0: eu acho que você tem que mandar aquela mensagem. Mas manda o que tá no seu coração.
1: Porque se fosse eu falaria mais ou menos assim.
2: Ei, boa noite. Antes de te bloquear, eu só vim te dizer que a partir de hoje pode tocar o terror, fazer o que quiser fazer. A boca é sua, curte sua farra, sinto mais nada.
0: Não, apaga.
2: Oi, boa noite. Só vim

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0: Pra você na sintonia certa, 2:09 é o Conexão Clube.
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0: De volta com você, trazendo mais música, mais sucesso, mais alegria, alto astral. É a Clube FM 87.9. O som do jeito que você gosta. Kleber e Cauã, 1000 adjetivos na programação pra você.

0: 2:18 na programação da Clube. É mais música pra você. É o Conexão Clube na sua tarde maravilhosa, hein? Olha pra você na sintonia certa, uma ótima tarde, tá ligadinho com a gente, é 87.9. A Clube FM trazendo o que é de melhor pra você na programação. Tá com o rádio ligado, tá sintonizado, participa aí com a gente, 64-3543-1572 e 64-999-44-2286. É o Zap do Sucesso, Maiara e Maraíza, 9010 na programação pra você.
1: Existe uma teoria que se chama 9010. Uma pessoa tem 90% daquilo que você procura em alguém. Só que você foca naqueles 10% que falta. Aí você sai pra rua, se aventura e realmente você encontra aqueles 10%. Mas não se deu conta que perdeu os 90%.

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6: 2:37.
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9: Você sabia que dromedários ficam até 15 dias sem engolir uma gota d'água, mas podem beber 20 litros do líquido em um minuto?
10: Você

0: Olha, boa tarde pra você, agora 2 horas e 37 minutos aqui na Clube. Boa tarde.
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0: Olha, boa tarde pra você que tá na sintonia certa, ligadinho na programação. É mais música pra você, Ana Castela, é que eu não te esqueci, é a próxima do nosso programa.

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0: Olha, você ligadinho na Clube, 2 horas 46 minutos, é mais música.
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0: Olha, boa tarde, trazendo mais música pra você que tá na sintonia certa, tá com o ratinho ligado, tá sintonizado com a gente. Aquela tarde maravilhosa pra você, mais música de alegria. Murilo Uf, Saudade Estranha pra você que tá na clube.
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7: 3:11.
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7: A Bilibili, rival chinesa do YouTube, vai estar disponível globalmente. Já está convidando criadores de conteúdo para distribuírem seus vídeos por lá. A plataforma chinesa vai lançar um site em inglês e aumentar o número de trabalhadores em alguns mercados fora da China. No primeiro trimestre desse ano, a plataforma teve uma média de 115,2 milhões de usuários diários ativos.

0: Olha, de volta com você na Clube, agora 3 horas e 12 minutos, Clube FM.
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0: Olha, boa tarde pra você que tá na sintonia certa, tá ligadinho aí no Conexão Clube. É tarde maravilhosa, viu? Aqui a música não para. E a gente tá por aqui com você até às 16 horas, trazendo mais música, alegria e alto astral. É de Brito e Samuel, toda mulher, no Conexão Clube.

0: 3:16.
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0: É o som do Gustavo Lima, né? Bala alojada na programação 3h24, mais música pra você. É a Clube FM com o Conexão Clube.
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0: Olha, boa tarde pra você que tá na sintonia, hein? Eduardo Costa já vem chegando com Imagina Eu aqui no nosso Conexão.

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5: 3:37.

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Também é importante observar possíveis vazamentos e realizar a troca do líquido dentro do prazo indicado. 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

0: Olha, boa tarde pra você, 3 horas 38 minutos, é o Conexão Clube, aqui a música não para, Diego Vitor Hugo, Moça pra Casar, na sintonia da Clube.
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0: ao som do Cleiton e Romário. Ô, Bar, cadê eu na programação da Clube? Clube FM 3:56. Pra você que tá na sintonia, boa tarde.
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0: Olha, boa tarde pra você que tá na sintonia certa, 3:56, chegando ao finalzinho do programa, já agradecendo o seu carinho, a sua audiência. Eu tô de volta com você na terça-feira, amanhã, 1 da tarde, com mais um Conexão Clube. Deixando a última pra você conferir junto comigo, Marília Mendonça, Foi Por Conveniência. Na sequência vem Boteco Sertanejo, o amigo Lázaro Pereira, trazendo muita moda pra você. Amanhã a gente tá de volta aqui na sintonia da 87. Fiquem todos com Deus e até lá.

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5: Olá, você, tudo bem? E aí, tudo massa? Estamos chegando.

0: Você, meu amigo, alô moçada, estamos chegando mais uma vez aqui na Clube FM, chegando para trabalhar sempre em nome de Deus, com a proteção da Nossa Senhora Aparecida e o Divino Pai Eterno. Vem aí, o Boteco Sertanejo na Clube.
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0: Bora, bora moçada, tá só começando o Boteco Sertanejo aqui na Clube FM. Você se liga na melhor programação do seu rádio. Olha, estamos chegando na 87,9, com a direção geral de Carlos Martins Petronilo Alves de Moura. Administrativo é o Lázaro Pereira.

0: Não, estamos chegando, chegando, chegando na Clube FM. Esse é o Boteco Sertanejo. Nosso WhatsApp sempre está à sua disposição. Você pode ir participando com a gente nessa tarde gostosa e boa demais de segunda-feira. Segundou e segundou, mas segundou numa boa aqui, hein, rapaz do céu. Vai começar tudo de novo, uma nova oportunidade para você ter uma semana abençoada por Deus. Alô, véi, tá começando mais uma semana, véi, e aí? Como é que foi o seu final de semana? Foi tudo certo? Deu aquela relaxada, foi? Relaxo maior que esse não tem, né, velho? Maravilha, gente! Estamos começando mais uma edição do Boteco Sertanejo aqui na Clube FM.
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0: Gente do céu, tá só começando e o trem já desandou tudo, meu pai do céu. Tá começando o Boteco Sertanejo nessa tarde maravilhosa, gostosa, boa demais. Olha, pode mandar o seu recado aqui, participar com a gente nessa programação. Super gente boa, programação aqui da Clube, hein? Você ligado na melhor programação é aqui, ó. Tá na Clube, tá bom demais. Bora, bora!

0: Esse é o sonzão da banda Brisa Sumiu. Tivemos ainda Bruninho e Davi, faixa 3. Você curtiu ainda Carlos e Jadas Separados. 4h23 aqui na Clube FM, tá na Clube, tá bom demais. Vamos que vamos, né, gente? Simbora! Esse é o WhatsApp da Clube.
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0: Bora, gente!

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1: Oba, agora é 4h39 na Clube. Tá na Clube, tá bom demais. Vamos que vamos. Até às 7 com você aqui na melhor programação do seu rádio. Oi, já mandou o seu WhatsApp pra cá, ainda não?
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aqui na Clube. Abraço especial pra você, o melhor ouvinte do Brasil. Gente do céu, deixa eu falar que já são 4h20, você acredita? Você acha que tá difícil pra você? Imagina pra dona de casa que nem as vasilhas do almoço lavou aí, né, hein? Ai, meu pai do céu. Alô, Zezinho da oficina de bicicleta, aquele abraço pra você, obrigado aí pelo carinho do seu rádio ligado. A dona Eva de Jesus também tá sempre ligada aqui na Clube FM. Olha, atenção, hein? O Elias Marques dos Santos, perdeu todos os seus documentos pessoais, gente. Você que encontrou os documentos do nosso amigo Elias, pode deixar aqui na Rádio Clube FM, ou você pode ligar também no celular lá do nosso amigo Elias, tá? Então, tá sempre, você que encontrou os documentos, pode mandar lá no 64999096062, tá? Elias Marques dos Santos perdeu todos os documentos pessoais, então tá pedindo aí encarecidamente, gente. Você que encontrou aí os documentos do Elias Marques dos Santos, pode deixar aqui na Rádio Clube FM e aí a gente vai retransmitir o recado lá pro nosso amigo, né? Então vamos que vamos, perde tempo não. Achou os documentos aí, traga pra nós aqui. Nós vamos encaminhar pro Elias Marques dos Santos. Maravilha, deixa eu lembrar que às 6 horas tem o Só Modão também, é moda boa, um atrás da outra para você que se liga na Clube. Abraçar aqui a moçada boa, Lauriston tá ligado com a gente, abraço Lauriston. Rapaz, quem já tá aí, ó, na ativa com rádio ligado, é o nosso amigo Evandro do Frete. Alô, Evandro, abraço aí, tudo bom para você nessa tarde maravilhosa de segunda-feira. O Goiano também tá sempre ligado nas melhores da Clube FM, porque apesar de que o negócio é o seguinte, tá na Clube, tá bom demais.

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0: Felipe Araújo, ponto G. Tivemos ainda Maide Marcelo, Remédio para Carência, Rio Negro e Solimões, Tô Mal. Começamos bem com Renato e Rafael, hein? Quando eu amo é assim, rapaz do céu, é? Ô, velho, hoje tá um calor, hein? Misericórdia, velho. Que tá acontecendo com o mundo, velho? Será que vai chover? Fala comigo, velho. Será que chove ou nada, hein?
1: Gostaria de pedir aqui a atenção da direção da rádio, por gentileza.
0: Ah, já vem com outro assunto, hein?
1: Que fizesse um favor para a minha pessoa.
0: Manda.
1: Quando eu vim pra cá, me prometeram um garçom aqui.
0: É?
1: Né? Ah,
0: pra mim
1: que
0: também.
1: Eu vou fazer um garçom, o garçom veio só uma semana, já não veio mais.
0: Pra mim também, meu
1: eu
0: filho.
1: Eu quero saber,
0: funciona
1: cadê
0: assim?
1: Minhas regalias? Cadê minhas coisas? Porque, ó, eu já tô com a boca seca aqui, ó. Tá um negócio aqui. Ô, vontade de molhar a palavra que eu tô.
0: Não, mas é só sexta-feira, hein?
1: Cadê? Cadê a água perreira? Cadê a cervejinha gelada que eu pedi aqui? O torresminho cabeludo? Cadê? Ah, não, de jeito, eu não dou conta de vocês, não, uai.
0: É.
1: Rapaz!
0: Vamos aproveitar, velho, dar uma chicotada no lombo aí dos diretores da rádio, que pra mim também foi a mesma promessa. E agora, ó. Acabou.
2: Ai, filho do
0: só água gelada e se quiser, hein? Bruno e Marrone! Se a cama vazia.

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3: Simbora, meu povo, agora 5h43 aqui no Botec Sertanejo, chegando Guilherme Santiago.
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1: Esse é o César Menotti Fabiano aqui na Clube. Curtimos o som aqui do César Menotti, Bandido do Amor. Tivemos ainda Diego e Victor Hugo, Equilíbrio, bom demais, né? Agora 5h54. Tá todo mundo ligado, todo mundo sempre numa boa. Que eu vim na Clube.
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1: Oba, Rei do Gado e Fazendeiro de Paulo e Paulina, essa é top, hein?

0: 6 horas.
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2: Olá, meu amigo, olá, minha amiga ouvinte. Estamos juntos para mais uma semana, segunda-feira. Eu sou o Padre Ezequiel, desejo a você graça e paz. Que esta semana seja uma semana de bênçãos e de realizações para todos nós. Vamos rezar juntos para colocar nas mãos de Deus as nossas atividades, a nossa família, o nosso trabalho, para sempre mais aumentarmos a nossa confiança nele. É a sua oração do fim de tarde. O pensamento do dia é este: não critique. Procure antes colaborar com todos sem fazer crítica. A crítica fere e ninguém gosta de ser ferido. Procure corrigir os outros através de seu próprio exemplo. Meditemos a canção.

0: Vamos rezar juntos. O anjo do Senhor anunciou a Maria, e ela concebeu do Espírito Santo. Ave Maria, cheia de graça, o Senhor é convosco. Bendita sois vós entre as mulheres, e bendito é o fruto do vosso ventre, Jesus. Santa Maria, Mãe de Deus, rogai por nós, pecadores, agora e na hora da nossa morte. Amém. Eis aqui a escrava do Senhor. Faça-se em mim segundo a vossa palavra. Ave Maria, cheia de graça, o Senhor é convosco, bendita sois vós entre as mulheres, e bendito é o fruto do vosso ventre, Jesus. Santa Maria, Mãe de Deus, rogai por nós, pecadores, agora e na hora de nossa morte. Amém. E o Verbo se fez carne e habitou entre nós. Ave Maria, cheia de graça, o Senhor é convosco, bendita sois vós entre as mulheres, e bendito é o fruto do vosso ventre, Jesus. Santa Maria, Mãe de Deus, rogai por nós, pecadores, agora e na hora de nossa morte. Amém. Rogai por nós, Santa Mãe de Deus, para que sejamos dignos das promessas de Cristo. Oremos. Derramai, ó Deus, a vossa graça em nossos corações, para que, conhecendo pela mensagem do anjo a encarnação do vosso Filho, cheguemos por sua paixão e cruz à glória da ressurreição. Por Cristo nosso Senhor. Amém. E sobre todos vocês, quero invocar a bênção de Deus. Por intercessão de Nossa Senhora, Nossa Mãe, desça sobre a sua casa, a sua vida, o seu trabalho, especialmente aquilo que precisa de resolução nesta semana. Desça a bênção que Deus quer dar. Em nome do Pai, do Filho e do Espírito Santo. Amém. Obrigado por estar conosco. Procure as nossas redes sociais, Padre Ezequiel, YouTube, Instagram, Facebook. Um grande abraço e até amanhã.
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1: Oba, agora são 6:11 na Clube. Tá chegando só modão por aqui, hein?
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bem, esse é o Boteco Sertanejo, Marcos Paulo e Marcelo, Tribunal do Amor, Léo Canhoto e Robertinho, Cama Vazia, curtimos ainda Jacó e Jacozinho, Disco Voador aqui na Clube FM, tá na Clube, tá bom demais. Bora, gente. Ei, velho, hoje você tá terrível. 6h28, gente, eu vou ali no intervalo, é rapidinho, já já, muito mais música pra você que é o melhor ouvinte

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aqui no Boteco Sertanejo Salvadão. Beija flor das pernas verdes. Quem pediu esse modão aqui? É nossa amiga Divina. Alô, Divina, tá tudo certo, né? Divina lá do Jardim das Oliveiras, curtindo o sonzão da Clube FM. Um abraço aí pra todo mundo. Sempre na sintonia do Boteco Sertanejo. 6h55, moçada. Final do Boteco. Tá na hora, hein, velho? A gente mira embora. Vamos?

na hora da gente ir embora. Amanhã tem mais, a partir das 4 horas da tarde, tem mais Boteco, hein? Obrigado, a gratidão sempre por ter você ligado aqui nas 87 da Clube FM. É isso aí, bora, bora, véi. Tá na hora, hein? Abraço pra você, véi. Até amanhã. Obrigado pelo carinho da audiência de todo mundo, né? Nunca se esqueça que aquele que morreu na cruz de braços abertos, morreu por mim e morreu por você também. Eu e o véio volta amanhã a partir das 4 da tarde. Tá certo, velho? Combinado? Um abraço pra você, obrigado. Tchau, gente. Tchau, Brasil.

0: mobilização por pessoas desaparecidas.
1: Familiares podem doar DNA para auxiliar nas buscas. Pablo Mundim.
2: O DNA do familiar é incluído em bancos de perfis genéticos e pode ser comparado com materiais de pessoas encontradas vivas ou mortas cuja identidade ainda não foi confirmada.
0: Hoje, na apresentação da Voz do Brasil, Luciana Vasconcelos e Luciano Seixas.
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0: Pequenas empresas devem ficar de olho. O número de serviços disponíveis em órgãos do Poder Público Federal deve aumentar. E assim, podem surgir novas oportunidades de negócios.
1: E como funciona? Por meio de plataforma, o órgão público divulga uma necessidade de serviço ou de aquisição de alimentos. E os fornecedores cadastrados podem enviar suas propostas com o preço pelo qual realizariam o trabalho.
0: Quem tem mais informações ao vivo é Gabriela Noronha. Boa noite, Gabriela.
3: Boa noite, Luciano. Boa noite a todos os ouvintes da Voz do Brasil. Boa noite, Luciana. Olha, é isso mesmo. Bancos públicos, Correios e outras entidades federais, como o Fundo Nacional de Desenvolvimento da Educação, o FNDE, vão utilizar a plataforma Contrata Mais Brasil para contratar microempreendedores individuais em serviços de manutenção e pequenos reparos e também outros serviços. Com a assinatura do termo de adesão nesta segunda-feira, as instituições públicas se somam aos demais órgãos federais, como escolas, prefeituras, governos estaduais e também que já utilizam, né, a ferramenta para contratar os serviços. A lista inclui profissionais de diferentes áreas, como explica o ministro do empreendedorismo, da microempresa e da empresa de pequeno porte, Paulo Henrique Pereira.
4: É a possibilidade de uma escola contratar o pedreiro, o pintor do bairro, que às vezes tem a filha ou o filho estudando na escola, para fazer o serviço público, ao invés de mandar esse dinheiro para uma grande empresa. É um hospital que vai comprar comida de um produtor local, ou uma agência do Banco do Brasil que vai buscar lá a cozinheira para fazer um evento, que é uma empreendedora local, deixando o dinheiro nos territórios, nas localidades.
3: E olha, para participar, o MEI e microempresas devem acessar a plataforma com a conta gov.br, informar o CNPJ, realizar o cadastro no sistema de cadastramento unificado de fornecedores e, quando necessário, selecionar os serviços que oferecem. A partir daí, eles poderão enviar propostas para oportunidades disponíveis em seu município ou região. E a contratação é realizada toda de forma digital e pode ser concluída em até 5 dias após a publicação da demanda pelo órgão público. A secretária-geral do Ministério da Defesa, Sinária Wagner Fredo, conta como o sistema auxilia a contratação de serviço nas Forças Armadas.
5: Há uma conexão com os fornecedores locais para serviços de pequena monta. Então, a partir desse valor, que são aquisições até 13 mil, são feitas essas contratações. E hoje, dessas 390 unidades cadastradas, 148 já fizeram pelo menos uma aquisição.
3: E olha, a plataforma e o formulário de cadastro para fornecedores e órgãos públicos estão disponíveis no endereço oficial contratamaisbrasil.sistema.gov.br. Luciano.
1: Muito obrigada, Gabriela Noronha, pelas informações ao vivo aqui na Voz do Brasil.
0: O governo federal publicou no Diário Oficial resolução que define os segmentos que têm direito a crédito pelo Plano Brasil Soberano.
1: Tem direito a solicitar empréstimos ao BNDES, Banco Nacional de Desenvolvimento Econômico e Social, exportadores afetados pelas tarifas extras impostas pelos Estados Unidos e companhias e fornecedores que estão sofrendo com os conflitos no Oriente Médio.
0: Também podem acessar os recursos, projetos industriais e tecnológicos nas etapas de lavra associadas a beneficiamento, refino ou transformação de minerais.
1: E ainda produtores de fertilizantes e setores industriais de relevância para a balança comercial brasileira.
0: Usa o pedágio eletrônico nas rodovias, aquele que você passa sem parar na cancela e efetua o pagamento depois, agora pode acompanhar seus registros por aplicativo.
1: Em um só local será possível conferir as passagens em pedágios, os valores e até dar uma entrada em contestação.
6: O pedágio eletrônico, chamado de Free Flow, permite a passagem de veículos pelos pontos de cobrança sem a necessidade de parada em cancelas ou cabines fiscais. E a partir de agora, o motorista que usa esse sistema vai poder consultar todos os registros de passagem por meio do aplicativo CNH do Brasil, que tem mais de 81 milhões de usuários. Será possível consultar registros nas rodovias que utilizam o sistema, sejam elas federais ou estaduais. O ministro dos Transportes, Jorge Santoro, deu detalhes sobre a plataforma.
7: Qualquer pessoa pode consultar as suas passagens nos postos de Free Flow no país inteiro. Com o aplicativo ela vai ter a noção exata se passou ou não passou, quando ela passou, em qual rodovia ela passou. Agora ele tem um órgão oficial que é a Senatran que diz, ele passou ali realmente. Ah, mas eu não passei. Então ele vai lá no aplicativo, ele pode fazer a contestação. Eu não passei, não concordo com aquela cobrança. E até nisso o aplicativo é mais moderno.
6: Hoje, 14 concessionárias já estão integradas à plataforma. O aplicativo envia notificações sobre a cobrança e o motorista tem até 30 dias para pagar pela passagem no pedágio. Mas atenção, o pagamento não é feito pela plataforma. O CNH do Brasil direciona o usuário ao canal disponibilizado pela concessionária. Reportagem Luciana Colares de Holanda.
0: Parentes de desaparecidos contam com a tecnologia para ajudar na localização dessas pessoas.
1: Em todo o país, postos de coleta de DNA do Ministério da Justiça e Segurança Pública estão preparados para receber os familiares que ainda não tenham doado material genético.
0: A doação é simples e aumenta as chances pela busca da pessoa que desapareceu.
8: São 342 postos de coleta disponíveis em todo o país. A coleta é uma forma de ampliar as chances de identificação de pessoas desaparecidas. O secretário nacional de segurança pública, Chico Lucas, explica que o DNA do familiar é incluído em bancos de perfis genéticos e pode ser comparado com materiais de pessoas encontradas vivas ou mortas cuja identidade ainda não foi confirmada.
9: Existe então um universo de pessoas que ainda possam ser identificadas. Por quê? Porque muitas vezes os parentes não vão atrás, os parentes não sabem. A amostra só pode ser usada para fins de localização de desaparecidos, porque a pessoa pode ter receio de ser, por exemplo, comparado com um criminal. Então, essa identificação não serve a fins criminais, só civis.
8: Desde 2021, foram 815 identificações de pessoas desaparecidas através dos bancos de DNA. A recomendação é que participem da campanha, preferencialmente familiares biológicos diretos, pai ou mãe, filhos ou irmãos da pessoa desaparecida. Menores de idade também podem participar, acompanhados e autorizados por um responsável. A coleta é simples, feita com um cotonete ou uma pequena esponja na parte interna da bochecha. Não é necessário estar em jejum. Simone de Jesus, da Coordenação de Políticas sobre Pessoas Desaparecidas do Ministério da Justiça, defende que o procedimento ajuda na identificação.
10: Quem tem um familiar desaparecido, que doe seu material, que isso é uma possibilidade muito importante de poder resolver e ter uma resposta numa situação que a gente sabe que é tão desesperadora para todos os familiares.
8: Quem já forneceu DNA em campanhas anteriores não precisa repetir o procedimento. O perfil continua armazenado e pode ser comparado em novos registros. O familiar deve procurar os postos indicados pelo Ministério da Justiça, munidos de documento de identificação, o memorando de encaminhamento da delegacia e, se possível, documentos da pessoa desaparecida. Reportagem Pablo Mundim.
1: Os endereços dos postos de coleta podem ser consultados em gov.br/MJ.
0: Escuta, acolhimento e orientação a mulheres em situação de vulnerabilidade.
1: A partir de hoje serão disponibilizados 100.000 teleatendimentos a elas pelo SUS.
0: Conheça os detalhes na reportagem de Graziele Bezerra.
11: O serviço é voltado a mulheres em situação de violência, mães atípicas e mulheres que cuidam de familiares com deficiência ou doenças raras. A expectativa é realizar até 100.000 teleatendimentos por mês a partir desta segunda-feira. As consultas poderão ser agendadas via Meu SUS Digital, como explica a secretária de Atendimento Especial da Saúde do Ministério da Saúde, Ana Luísa Caldas.
12: Essa oferta de maneira remota, de maneira na palma da mão, para a gente facilitar e, de fato, conseguir superar algumas barreiras de acesso. A gente sabe que a gente ainda não consegue ter a capilaridade que a gente gostaria de ter de serviços especializados em todos os territórios nacionais. Então, por que não utilizar também da saúde digital, atendimento remoto, a favor e em prol dessas pessoas no território?
11: Para agendar um atendimento, basta acessar o aplicativo Meu SUS Digital com a conta gov.br, selecionar a opção Acolhe Mais e realizar o cadastro. Em até 24 horas, a paciente receberá o contato da equipe do SUS para escolher a data e o horário da consulta. Cada usuária poderá realizar até 10 sessões, com possibilidade de realizar um novo ciclo quando necessário. Especialistas em saúde mental foram capacitadas para identificar situações de risco em que a paciente esteja, como explica o ministro da Saúde, Alexandre Padilha.
13: Começa com a psicóloga, combinando com aquela mulher, qual que é a palavra que você pode usar como código para interromper a consulta, se você sentir uma situação de risco, se o agressor passar por aqui, entrar por aqui, né? O papel vai ser acolher e buscar construir um conjunto do cuidado junto ali com o município, junto com a rede local, com as potências que a rede local tem, né?
11: Ao final das sessões, a mulher poderá ser encaminhada para a continuidade do cuidado em um centro de atenção psicossocial ou em um outro serviço da rede. O teleatendimento está disponível de segunda a sexta-feira, das 8 da manhã às 8 da noite, e aos sábados, das 8 da manhã às 2 da tarde. Reportagem Graziele Bezerra.
1: E uma ferramenta digital ajuda quem deseja se livrar do vício em bebidas alcoólicas.
0: Disponível no Meu SUS Digital, o Modera Brasil disponibiliza testes, dicas e informações e pode recomendar o usuário a procurar ajuda médica.
1: O tratamento para o alcoolismo está disponível no Sistema Único de Saúde.
14: Davi Alves de Souza, morador de Brasília, é filho de um pai alcoólatra e perdeu a mãe aos 7 anos de idade. Ele conta que encontrou na bebida uma forma de preencher o vazio deixado pela mãe. Aos 42 anos, decidiu buscar ajuda para abandonar a dependência.
15: Pedi trabalho, pedi esposa, falei assim, eu não quero mais, eu acho que eu vou conseguir, eu tenho certeza que eu vou conseguir.
14: Dados do Ministério da Saúde apontam que cerca de 20% dos brasileiros com mais de 18 anos ingerem pelo menos 6 doses de álcool em uma única ocasião. O consumo excessivo é um dos principais fatores de risco para diversas doenças. Também provoca prejuízos emocionais e sociais, como lembra a gerente do Centro de Atenção Psicossocial, Álcool e Outras Drogas de Samambaia, Gabriele Tereza de Jesus.
16: Normalmente a família chega um momento que não quer mais, nem os filhos, nem a esposa, então eles vêm na questão do trabalho, deixam de ir ao trabalho ou perdem o emprego, ficam em situação de rua.
14: A ferramenta Modera Brasil, disponível no Meu SUS Digital, oferece meios de prevenção ao uso exagerado de bebidas alcoólicas. O aplicativo permite ao cidadão avaliar o padrão de consumo e recomenda, quando necessário, procurar os serviços da rede pública de saúde. O Modera Brasil foi desenvolvido pela Universidade de São Paulo em parceria com o Ministério da Saúde, como explica a secretária de Atenção Primária à Saúde, Ana Luísa Ferreira Caldas.
17: O aplicativo ele vem como uma ferramenta de autocuidado apoiado para fazer a avaliação do nosso consumo alcoólico enquanto cidadãos, mas também traz diversas ferramentas dentro do próprio aplicativo para educação e saúde, traz o consumo, né? De quanto que custa esse consumo alcoólico que as pessoas acabam utilizando na sociedade de maneira geral, exatamente para a gente poder fazer promoção da saúde, levar o autocuidado apoiado e conhecimento técnico baseado em evidência para a população se sentir também segura com as informações na palma da mão.
14: E para quem precisa de ajuda para enfrentar problemas relacionados ao consumo de álcool, a unidade unidade básica de saúde é a primeira porta de entrada para o cuidado no SUS. As equipes orientam como reduzir ou interromper o consumo e oferecem ainda tratamento de saúde para doenças associadas ao uso de bebidas e, quando necessário, encaminham para um atendimento especializado nos centros de atenção psicossocial, álcool e outras drogas, CAPS. Reportagem Cleide Lopes.
0: A vacinação de crianças e adolescentes menores de 15 anos segue em todo o país até 1º de setembro, dentro da campanha nacional de multivacinação.
1: Pais e também responsáveis devem procurar uma unidade de saúde e levar a caderneta de vacinação em papel ou pelo Meu SUS Digital para conferir se há doses em atraso e manter a proteção contra mais de 20 doenças.
0: No último sábado, o Dia D reforçou a mobilização com atendimento em unidades de saúde, pontos móveis e espaços públicos.
18: Em Brasília, o servidor público Daniel Moreira aproveitou o dia de folga para atualizar a caderneta de vacinação dos filhos.
19: Eu trouxe as crianças para verificar se a cobertura vacinal estava adequada, se não, e aproveitei e também verifiquei se as minhas vacinas estavam em dia.
18: Famílias inteiras reservaram o sábado para ficar em dia com a saúde. Unidades básicas de todo o país abriram as portas para a campanha de multivacinação. O ministro da Saúde, Alexandre Padilha, falou da importância da vacina.
20: Vocês, pais e mães atuais, só não tem paralisia infantil, só não tiveram meningite, só não tiveram sarampo, porque um dia o seu pai e a sua mãe saiu de casa e te levou para vacinar. Hoje a vacina tá o ano inteiro lá. Se tiver dificuldade de levar na unidade de saúde, faz uma autorização para tomar a vacina na escola, que as equipes de saúde da família de todo o país vão até as escolas vacinar as crianças. Então tem toda a oportunidade para vacinar, manter sua criança protegida.
18: Por causa do surgimento de um surto de sarampo em vários países das Américas, a vacinação contra a doença está sendo reforçada, como destacou o ministro Alexandre Padilha.
20: Quem é de São Paulo, São Bernardo e Guarulhos, são três cidades que hoje tem pouco mais de 20 casos identificados desde o começo de julho, precisa tomar a vacina do sarampo, mesmo se achar que está com a caderneta atualizada.
18: O dia D de vacinação também atraiu idosos de gestantes aos postos de vacinação. Foi o caso da aposentada Dalva Dourado.
21: Sem as vacinas, não é como que a gente vai se livrar das epidemias, das doenças. Tem que vacinar.
18: Já a bancária Ana Paula Medeiros trouxe o filho e acabou também sendo vacinada.
22: Eu tomei três, todos que estavam em atraso, e aí agora já tá tudo em dia.
18: A pequena Maria Clara de Andrade, de 10 anos, resumiu bem o sentimento de estar imunizada.
23: Se você pegar uma doença, pode ser pior do que vacinar, bem pior.
18: A campanha segue até o dia 1º de setembro com a oferta de 20 vacinas do calendário nacional. A estratégia protege contra doenças graves como meningite, tuberculose, hepatite e cânceres associados ao HPV. Reportagem Luana Caro.
1: Já está disponível para consulta o quarto e último lote da restituição do Imposto de Renda 2026.
0: O valor pode ser creditado na conta do contribuinte até o dia 31 de agosto.
1: A consulta ao lote pode ser feita no portal ou no aplicativo da Receita Federal.
24: A consulta ao quarto lote de restituição do Imposto de Renda à Pessoa Física de 2026 começa nesta segunda-feira, dia 24 de agosto. O lote também inclui restituições residuais de anos anteriores. São 521.935 restituições, que somam quase R$1.240 bilhões. O crédito será realizado em 31 de agosto e é feito somente em conta do titular da declaração. Entre os beneficiados estão contribuintes com prioridade legal, como idosos, pessoas com deficiência ou doença grave e contribuintes cuja a principal fonte de renda seja o magistério. A consulta pode ser feita no portal da Receita Federal, gov.br/Receita Federal, em Meu Imposto de Renda, e depois em Consultar Minha Restituição. Também é possível verificar a situação pelo aplicativo da Receita Federal. Se houver pendências na declaração, o contribuinte pode corrigir as informações por meio de uma declaração retificadora. Gilson Santa Fé, para a Voz do Brasil.
0: Foi apresentada esse mês a versão atualizada de uma publicação com o mapeamento de riscos para a prevenção de desastres naturais no país.
1: O texto traz avanços científicos e técnicos das últimas décadas, desde a obra original publicada em 2007.
0: O objetivo é apoiar os municípios na elaboração de planos, projetos e obras de redução de riscos diante dos impactos trazidos pelas mudanças climáticas.
1: Entre elas, o fenômeno do El Niño, que traz impactos como chuvas acima da média na região sul e seca e calor acentuados na porção norte.
0: Foi o que apontou Rodolfo Moura, diretor do Departamento de Mitigação e Prevenção de Risco do Ministério das Cidades.
2: Só é possível atuar nos desastres se a gente conhece o risco. É o momento que a gente está vivenciando agora de crise climática, de possível intensificação dos processos com o El Niño que se avizinha. Então a gente entende que é um documento que pode já surtir efeito como um documento que pode trazer ações de prevenção de norte a sul do Brasil.
1: A publicação está disponível no site gov.br/cidades.
0: Música brasileira e suas partituras agora na internet.
1: Um espaço onde notas, acordes e melodias que fazem parte da nossa história estão a um clique de distância.
0: O novo portal de partituras amplia o acesso a esse patrimônio musical, colaborando também para o ensino musical brasileiro.
1: Chico Buarque, Tom Jobim, Hermeto Pascoal, nomes da música brasileira que agora tem partituras de suas composições reunidas na plataforma online Partituras Brasileiras. A diretora do Centro de Música da Fundação Nacional de Artes, Funarte, Eulícia Esteves, explica o que é possível encontrar no site.
3: Partituras do nosso cancioneiro popular, partituras de música de concerto, de compositores brasileiros, ou seja, é uma plataforma de partituras de compositores nacionais, para várias formações, para orquestras, para bandas e para instrumento solo também.
1: O acervo contempla materiais voltados ao ensino musical. Além das partituras, é possível também conhecer obras da música brasileira em formato digital. Na plataforma, o usuário pode pesquisar em itens como catálogo geral, ensino musical e Bienal da Música Brasileira Contemporânea. Eulícia Esteves, da Funarte, destaca quem pode usar o material.
3: Músicos, professores, pesquisadores, amantes da música brasileira de uma forma geral.
1: A plataforma vai permitir o aumento gradual do acervo, como explica o músico, pesquisador e professor Renato Borges.
4: Porque já existe uma quantidade razoável de repertório que é disponibilizado, né, em projetos digitais a tendência é que essa quantidade vai aumentar com o passar do tempo.
1: A pesquisa da partitura pode ser feita pelo nome do compositor, título da obra e formação instrumental, como banda marcial, por exemplo. Também é possível pesquisar por diferentes instrumentos e tipos de voz, como soprano e tenor. O endereço da plataforma é partiturasbrasileiras.funarte.gov.br. Reportagem, Márcia Fernandes.
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1: Lista de espera do programa Universidade para Todos, o ProUni, para o segundo semestre do ano, recebe manifestações de interesse nos dias 26 e 27 de agosto, quarta e quinta-feira.
0: Podem participar os candidatos que não foram pré-selecionados nas chamadas anteriores e aqueles que não conseguiram vaga por falta de formação de turma.
1: O processo é gratuito e deve ser feito pelo Portal Único de Acesso ao Ensino Superior.
0: E essas foram as notícias do governo federal.
1: Uma realização da Secretaria de Comunicação Social da Presidência da República.
0: Com produção da empresa Brasil de Comunicação.
1: Fique agora com as notícias do Poder Judiciário e do Congresso Nacional. Uma boa noite.
0: Boa noite para você. Até amanhã.
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26: Supremo inicia audiência pública para debater a constitucionalidade de dispositivos da lei antifacção.
27: TST discute o controle do uso de banheiro no trabalho.
26: STJ decide que judiciário só pode determinar tratamento pelo SUS no exterior em situações excepcionais.
27: Boa noite, eu sou Arthur Filho.
26: E eu sou Walter Lima.
27: O Supremo iniciou hoje uma audiência audiência pública para debater a constitucionalidade de dispositivos da lei antifacção.
6: Ao todo, 48 expositores foram admitidos para apresentar argumentos técnicos sobre dispositivos da nova legislação, que são questionados em 4 ações diretas de inconstitucionalidade em tramitação na corte.
27: Oficialmente denominada Marco Legal do Combate ao Crime Organizado, a lei que entrou em vigor em março alterou o Código Penal, o Código de Processo Penal e outras leis penais.
6: O texto define como facção criminosa o agrupamento de pelo menos 3 pessoas que empreguem violência, grave ameaça ou coação para exercer controle territorial ou social, intimidar a população e autoridades ou atacar serviços estruturais essenciais. A audiência será retomada amanhã pela manhã e se estende na parte da tarde.
27: O judiciário só pode obrigar o SUS a custear tratamento médico no exterior em casos excepcionais, como comprovação de que não há tratamento eficaz disponível no Brasil.
6: Para o STJ, o direito à saúde não garante acesso à melhor tecnologia médica disponível no mundo. Fátima Uchoa.
1: Com esse entendimento, a segunda turma do STJ manteve a negativa do TRF4 para que a União custeasse o transplante intestinal e o tratamento de uma menina de 11 anos em hospital dos Estados Unidos. O ministro relator Marco Aurélio Belize explicou que havia dados técnicos sobre hospitais brasileiros habilitados para o referido transplante. O ministro também ressaltou que a proteção integral assegurada a crianças e adolescentes não afasta a necessidade de observar os critérios técnicos, a organização do SUS e a igualdade na distribuição de recursos, devendo a proteção integral ser harmonizada com a sustentabilidade do sistema e com as escolhas legítimas de política pública.
27: O TST faz audiência pública nesta terça-feira para debater o controle e a limitação do uso de banheiro por empregados durante o trabalho.
6: O assunto diz respeito principalmente a setores específicos como teleatendimento e frigoríficos. Simone Moura.
8: Para muitos trabalhadores, o tempo de trabalho é tão cronometrado que é difícil até ir ao banheiro durante o serviço. Mas essa é uma necessidade básica de qualquer pessoa. Por isso, o assunto virou tema de audiência aqui no TST. O Tribunal Superior do Trabalho quer ouvir trabalhadores, empresários, médicos, para discutir a possibilidade de acordos e convenções coletivas flexibilizarem regras relacionadas ao uso de banheiros em atividades como teleatendimento e frigoríficos. A audiência será realizada às 14h desta terça-feira na sede do TST, com transmissão ao vivo pelo canal do Tribunal no YouTube.
27: Participação dos eleitores é destacada pelo presidente do TSE durante a eleição simulada no Maranhão.
6: O teste reuniu mais de 1000 eleitores e reproduziu as condições de uma eleição real. Vitor Struck.
9: A participação dos eleitores é fundamental para garantir a força e a legitimidade da democracia. A avaliação é do presidente do TSE, ministro Cássio Nunes Marques, que acompanhou uma eleição simulada em Paulino Neves, no Maranhão. A iniciativa, promovida pelo TRE do Maranhão, é acompanhada pelo TSE. Funcionou como um ensaio para as eleições gerais de 2026. A simulação reproduziu as etapas de uma eleição real, desde o primeiro voto até a emissão do boletim de urna no fim do dia. Técnicos e observadores do TSE acompanharam a operação. Segundo o presidente do tribunal, o uso da tecnologia na justiça eleitoral tem como objetivo garantir que a vontade do eleitor seja registrada de forma exata, transparente e segura.
10: A tecnologia, para essa justiça especializada, nunca representou um fim em si mesmo, mas sim o meio pelo qual garantimos que a vontade do eleitor seja registrada de forma exata, transparente e inviolável.
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27: A você, uma boa noite.
6: E até amanhã.

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1: Eu sou Paula Groba.
2: E eu sou Ricardo Nakaoka.
1: E estes são os destaques de hoje do Jornal do Senado, que começa agora.
2: Fim da escala 6x1 é defendida em sessão de homenagem ao Tribunal Superior do Trabalho.
1: PEC com mudanças na segurança pública chega ao Senado.
2: Campanha mobiliza familiares de desaparecidos para coleta de DNA.
1: Boa noite.
2: Boa noite.
1: O mundo do trabalho mudou, os desafios também. A inteligência artificial, a automação e as plataformas digitais estão transformando profissões, jornadas e relações entre trabalhadores e empregadores. Em meio a tantas mudanças, velhos problemas permanecem, mas ganham novas formas.
2: Uma sessão especial do Senado celebrou nesta segunda-feira os 80 anos do Tribunal Superior do Trabalho. Durante o evento, parlamentares e representantes da Justiça Trabalhista defenderam o fim da escala 6x1 e o combate à precarização no mercado laboral. A repórter Marcela Diniz traz os detalhes.
3: Em 1946, o então Conselho Nacional do Trabalho passou a integrar oficialmente o Poder Judiciário e a se chamar Tribunal Superior do Trabalho. De lá até hoje, muita coisa mudou nas relações entre patrões e empregados. Terceirização, trabalho intermitente e outros tipos de contrato que não abrangem direitos que eram consagrados em outros tempos, como férias remuneradas e auxílio-doença. A tecnologia também impactou o mundo laboral. Diante dessa realidade, a Justiça do Trabalho precisa compreender os novos cenários e assegurar proteção ao elo mais fraco, o trabalhador. O presidente do TST, ministro Luiz Felipe Vieira de Melo Filho, comentou esse desafio.
4: A inteligência artificial, a automação, a economia digital e o trabalho intermediado por plataformas já fazem parte da realidade de milhões de pessoas. A própria noção de tempo e local de trabalho passa profundas mudanças. A velha exploração do trabalho assume novas faces e desafia cotidianamente o mistério de distribuir justiça social.
3: O senador Paulo Paim, do PT do Rio Grande do Sul, defendeu que o Congresso aprove leis que garantam proteção trabalhista e o direito de viver para além do trabalho.
5: É urgente que o Brasil ponha o fim da escala 6x1 e promova a redução da jornada de trabalho para 40 horas semanais sem redução salarial. Isso é modernizar as relações de trabalho.
3: Ministros do TST já defenderam publicamente a aprovação da proposta de emenda à Constituição que acaba com a escala 6x1 e reduz a jornada máxima para 40 horas semanais. A PEC está na Comissão de Constituição e Justiça do Senado.
1: O Senado analisa o projeto de lei que torna obrigatória a realização do teste do bafômetro ou exames toxicológicos para todos os condutores envolvidos em acidentes de trânsito.
2: A proposta também estabelece que o crime de homicídio culposo ao volante sob efeito de álcool ou drogas seja inafiançável. A reportagem é de Bruno Lourenço.
6: O projeto torna obrigatória a testagem de alcoolemia ou de outras substâncias psicoativas em motoristas envolvidos em sinistros. O autor Fabiano Contarato, do PT do Espírito Santo, que já foi delegado, afirma que a medida busca evitar dúvidas na perícia e agilizar a identificação de casos de embriaguez logo após a ocorrência.
7: O que o projeto faz é que em estado flagrancial ele vai ser preso em flagrante. Aí o juiz na audiência de custódia é que vai avaliar se ele vai manter a prisão em flagrante ou se ele vai converter a prisão em flagrante preventivo.
6: Além da testagem compulsória, a proposta veda a concessão de fiança nos casos em que o motorista alcoolizado ou drogado causar a morte de outra pessoa. A medida já foi aprovada na Comissão de Segurança Pública.
1: E a segurança pública pode ganhar novas regras diretamente na Constituição. A chamada PEC da Segurança Pública começa a avançar no Senado após ser enviada à Comissão de Constituição e Justiça. Entre outros pontos, a proposta prevê maior integração das ações de segurança entre União, estados e municípios.
2: Com a escolha de um relator, o texto poderá entrar na fase de discussão. Os detalhes com o repórter Herman Kulitz.
8: A chamada PEC da Segurança Pública busca modificar a Constituição com o objetivo de combater com mais rigor o crime organizado, de ampliar a atuação da Polícia Federal, de criar polícias municipais, de aumentar os recursos para a segurança pública e para o sistema penitenciário, além de trazer outras medidas que ajudem no enfrentamento da criminalidade. Como destacou o relator da proposta, senador Rogério Carvalho, do PT de Sergipe.
9: Para que a gente possa aprovar, definitivamente, definitivamente uma emenda constitucional que defina claramente o financiamento do sistema prisional brasileiro, que a gente possa integrar os órgãos de segurança pública, municipais, estaduais e federal, que a gente possa integrar as inteligências e com isso ter mais financiamento e mais gestão da segurança pública, responsabilizando todos os entes federados e assim garantir ao povo brasileiro direito à segurança, à liberdade de ir e vir.
8: Após a análise da comissão, o texto poderá seguir para o plenário do Senado, onde precisará de pelo menos 49 votos favoráveis em 2 turnos para ser aprovada.
1: E familiares de pessoas desaparecidas podem procurar até a próxima sexta-feira pontos de coleta em todo o país para fornecer o material genético.
2: O DNA poderá ser comparado com bancos de dados e auxiliar na identificação e localização de desaparecidos. Repórter Rodrigo Rezende.
10: Até a próxima sexta-feira, 28 de agosto, familiares de pessoas desaparecidas podem entrar em contato com as secretarias de segurança dos 26 estados do país e do Distrito Federal para que profissionais façam a coleta de DNA e outros materiais que permitam o auxílio na busca pelos desaparecidos. A presidente da Comissão de Direitos Humanos do Senado, senadora Damaris Alves, do Republicanos do Distrito Federal, afirma que a situação é urgente.
11: A Comissão de Direitos Humanos tem dado uma atenção especial porque hoje no Brasil nós estamos com mais de 100 mil pessoas desaparecidas e mais de 55 mil são crianças. Onde estão nossas crianças?
10: A coleta de DNA é indolor e deve ser preferencialmente feita por familiares de primeiro grau da pessoa desaparecida, caso de pai, mãe, filhos ou irmãos. Para mais informações, acesse gov.br/MJ.
1: O projeto que transforma em lei o mapa do caminho para zerar o desmatamento e fazer a transição energética no Brasil está em análise nas comissões do Senado.
2: A ideia de mapa do caminho foi apresentada pelo Brasil na COP30 no ano passado em Belém. Repórter César Mendes.
12: O projeto do senador Beto Faro, do PT do Pará, inclui na Política Nacional sobre Mudança do Clima os mapas para uma transição justa à economia de baixo carbono e para o desmatamento zero. Segundo o autor, a medida transforma essas diretrizes em política de Estado e pode servir de referência a outros países em desenvolvimento. O climatologista Carlos Nobre também defende ações de restauração florestal em grande escala.
13: 4 biomas brasileiros estão na beira do ponto de retorno: Amazônia, Cerrado, Pantanal e Caatinga. É essencial que o Brasil vá nessa linha desses mapas.
12: O mapa do caminho vai permitir um planejamento de longo prazo para o Brasil reduzir suas emissões e combater o desmatamento, alinhado com os compromissos internacionais assumidos no Acordo de Paris.
14: Eleições 2026.
1: O dinheiro é um dos combustíveis das eleições. É ele que ajuda a financiar campanhas, pagar equipes, produzir materiais e levar candidatos até os eleitores. Neste ano, quase 5 bilhões de reais estarão disponíveis para a disputa eleitoral.
2: Mas afinal, de onde vem todo esse dinheiro e como ele é dividido entre partidos e candidatos? A repórter Patrícia Oliveira explica.
15: O fundo eleitoral é formado por dinheiro público e é destinado apenas para as campanhas em ano de eleições. Em 2026, dos quase 5 bilhões de reais para os 30 partidos registrados no TSE, o PL é que vai ficar com a maior fatia, cerca de 882 milhões de reais. A divisão leva em conta o tamanho das bancadas na Câmara e os votos recebidos pelos partidos na eleição anterior para deputado federal. Também considera a representação no Senado e 2% são divididos igualmente entre todas as legendas. Os partidos definem como distribuir a sua parcela entre os candidatos, como explica o cientista político Rafael Favetti.
16: Os partidos, a rigor, podem usar livremente, tal qual a sua diretoria executiva queira usar na campanha. Porém, os partidos prestam contas à Justiça Eleitoral terminadas as eleições.
15: O eleitor pode acompanhar essa prestação de contas dos partidos pelo site do TSE.
2: 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Apresente sua ideia legislativa, participe de audiências públicas e sabatinas ou opine sobre uma proposta em debate no Senado.

0: edição de Paula Groba e trabalhos técnicos de João Lira, o Jornal do Senado fica por aqui. Acompanhe agora as notícias da Câmara dos Deputados. Boa noite.
1: Boa noite e até amanhã.

0: projeto estimula energia limpa em assentamentos da reforma agrária.
1: Deputados atualizam regulamentação dos profissionais da radiologia.
0: Propostas ampliam o controle sanitário sobre suplementos alimentares.
1: Boa noite. Projetos que ampliam o controle sanitário sobre suplementos alimentares estão prontos para serem incluídos na pauta de votações do plenário da Câmara. Saiba mais sobre o assunto na reportagem de José Carlos Oliveira.
2: O deputado Felipe Carreiras, do PSB de Pernambuco, acredita em rápida aprovação de propostas que ampliam o controle sanitário e as punições para fraudes e publicidade enganosa em torno dos suplementos alimentares. Os três projetos de lei foram recomendados pelo grupo de trabalho que ele coordenou na Câmara dos Deputados, já tiveram um regime de urgência aprovado e, portanto, estão prontos para votação no plenário. Além de criminalização e aumento de multa diante de irregularidades, as propostas têm foco em segurança alimentar.
3: Nós temos a grande chance de ter uma legislação moderna, de referência internacional, na medida que nós procuramos enxergar todos os mercados mundiais.

0: vigilância sanitária foram relacionados a suplementos envolvendo uso de anabolizantes, manipulação do teor de proteínas e rótulos irregulares. Nas audiências públicas promovidas pelo grupo de trabalho entre outubro do ano passado e março deste ano, técnicos da Anvisa relataram casos de suplemento ômega 3 feito apenas de óleo vegetal com aroma de peixe, whey protein e creatina à base de farinha com saborizante e substâncias tóxicas do agronegócio em laboratório de suplemento alimentar. Felipe Carreiras deverá ser o relator das propostas de controle sanitário dos suplementos alimentares no plenário da Câmara. O deputado lembrou que as audiências no grupo de trabalho ouviram todos os setores envolvidos, desde as empresas até médicos e nutrólogos. Da Rádio Câmara de Brasília, José Carlos Oliveira.
1: Saúde.
2: Baleia Rossi, do MDB de São Paulo, apresentou projeto que estabelece diretrizes para ampliar a atenção à saúde da mulher durante o climatério e a menopausa no SUS. Ele explica que a ideia é qualificar o atendimento, ampliar o diagnóstico e facilitar o acesso a tratamentos.
3: O texto também institui a Semana Nacional de Conscientização sobre o Climatério e a Menopausa, a ser realizada na primeira quinzena de março. O objetivo, segundo Baleia Rossi, é ampliar a informação sobre o tema, reduzir estigmas e fortalecer as ações de educação em saúde.
1: Previdência.
2: Júnior Lourenço, do Maranhão, é favorável ao projeto que regulamenta a aposentadoria especial de agentes comunitários de saúde e de combate às endemias. Para ele, a medida é importante para garantir direitos previdenciários àqueles que atendem diretamente à população.
3: Júnior Lourenço explica que a proposta prevê aposentadoria com integralidade e paridade aos 50 anos para mulheres e aos 52 para homens, após 20 anos de atividade. O texto também estabelece regras para quem tem tempo de serviço em outras funções.
1: Trabalho.
2: Projeto de Rodrigo Valadares, do PL de Sergipe, cria uma modalidade de aprendizagem voltada a jovens egressos do serviço militar obrigatório. O texto permite que empresas de segurança privada substituam a cota de aprendizes pela concessão de bolsas preparatórias a esses jovens.
3: Rodrigo Valadares explica que o projeto reduz para 19 anos a idade mínima para atuação como vigilante de quem comprovar a prestação do serviço militar e dispensa. Para ele, a medida amplia a inserção de ex-militares no mercado de trabalho e reduz a vulnerabilidade desses jovens.
1: Votação.
2: O projeto que amplia o reconhecimento de profissionais da radiologia foi alterado na Câmara e retorna ao Senado para análise das modificações. Saiba mais com a repórter Sofia Peçanha.
4: A Comissão de Constituição e Justiça aprovou o projeto que atualiza a regulamentação das profissões de técnico e tecnólogo em radiologia e de bacharel em ciências radiológicas. A proposta, já aprovada pelo Senado, altera a lei que regula o exercício das profissões da área desde 1985. Entre as mudanças está o reconhecimento formal das categorias de bacharel, tecnólogo e técnico em radiologia, além da ampliação das áreas de atuação profissional. O texto busca adequar a legislação às novas tecnologias utilizadas em exames e tratamentos de saúde, além de atividades industriais e de segurança que utilizam radiação. O projeto já havia sido aprovado pela Comissão de Saúde. Na reunião, o relator, o deputado Ricardo Silva, do PSD de São Paulo, destacou a importância desses profissionais para o funcionamento dos serviços de saúde.
5: Eles buscam beneficiar os profissionais técnicos em radiologia, os quais têm atuação relevante nos serviços de saúde, principalmente na produção de exames radiológicos indispensáveis ao diagnóstico de patologias.
4: Além de atualizar as regras para o exercício da profissão, o texto determina quem pode obter registro nos conselhos regionais de técnicos em radiologia, estabelece regras para a supervisão das técnicas radiológicas e reforça exigências relacionadas à proteção radiológica e à segurança dos trabalhadores e usuários dos serviços. Na prática, a proposta busca dar mais segurança jurídica aos profissionais ao definir quem pode atuar em cada atividade e quais são as responsabilidades de cada função. Durante a votação na Comissão de Constituição e Justiça, a deputada Érica Cocai, do PT do Distrito Federal, defendeu a proposta, afirmando que uma das principais mudanças é o reconhecimento dos tecnólogos em radiologia na legislação.
6: E por fim dizer que nós temos uma legislação que é uma legislação antiga, que não previa o tecnólogo, e tecnólogo agora vai poder fazer concurso público. Tecnólogo vai poder adentrar na saúde como tecnólogo. Portanto, é um reconhecimento.
4: Como a proposta que atualiza a regulamentação dos profissionais.

0: As técnicas radiológicas sofreu alterações durante sua análise na Câmara. Ela retorna agora ao Senado para análise dessas modificações. Da Rádio Câmara de Brasília, Sofia Peçanha.
1: Desenvolvimento Regional.
2: O grupo do PL do Rio Grande do Sul defende a criação de um regime excepcional para agilizar obras e compras em estados e municípios atingidos por calamidades climáticas. A medida flexibiliza regras de licitação e reduz prazos para acelerar a reconstrução da infraestrutura pública.
3: O projeto também permite contratações simplificadas para obras de prevenção, como drenagem, contenção de encostas e sistemas de alerta. Zuco explica que a intenção é reduzir a burocracia sem abrir mão da transparência e da fiscalização dos recursos públicos.
1: Meio ambiente.
2: Mário Negromonte Júnior, do PSB, pede que a Comissão de Finanças e Tributação realize uma audiência pública para discutir os impactos econômicos, fiscais e patrimoniais da atuação do ICMBio e das unidades de conservação federais em Una, no sul da Bahia.
3: Segundo Mário Negromonte Júnior, as restrições ambientais afetam atividades agropecuárias, investimentos, acesso ao crédito e a arrecadação do município. Ele defende o debate para conciliar a preservação ambiental com segurança jurídica dos proprietários e o desenvolvimento da região.
1: Transportes.
2: A Câmara aprovou e encaminhou para análise do Senado o projeto que prorroga até 2032 a dispensa do adicional ao frete para a renovação da marinha mercante em transportes com origem ou destino nas regiões Norte e Nordeste. André Abidon, do PP do Amapá, observa que a cobrança pode representar de 8 a 40% do valor do frete.
3: De acordo com André Abidon, a prorrogação ajuda a reduzir os custos de transporte e dá mais segurança para empresas planejarem investimentos nas duas regiões. O benefício vale para a navegação entre portos brasileiros e para o transporte por rios e lagos.
1: Economia.
2: Afonso Florense, do PT da Bahia, assina projeto que cria a Lei de Proteção da Soberania Econômica Nacional contra sanções estrangeiras. A proposta proíbe que sanções unilaterais impostas por outros países produzam efeitos no Brasil.
3: De acordo com Afonso Florense, a medida protege a autonomia do país e impede o encerramento injustificado de contas bancárias e contratos por exigências externas. O deputado sustenta que o objetivo é proteger a economia e a legislação de interferências estrangeiras.
2: A proposta de emenda à Constituição que amplia a imunidade tributária de organizações religiosas foi aprovada na Câmara. Gabriel Mota, do União de Roraima, explica que o texto também impede a cobrança de impostos na aquisição de bens e serviços necessários ao funcionamento das instituições.
3: Gabriel Mota avalia que a mudança dá mais segurança jurídica à aplicação do benefício tributário. A proposta se estende a creches, asilos, orfanatos, monastérios, seminários e comunidades terapêuticas sem fins lucrativos geridas por essas organizações.
1: Agricultura.
2: A comissão aprovou o projeto que institui incentivos à geração de energia limpa em assentamentos da reforma agrária. A repórter Maria Neves tem mais detalhes.
4: A Comissão de Minas e Energia da Câmara aprovou o projeto do deputado Mercinho Lucena, do PSD da Paraíba, que cria incentivos para a geração de energia elétrica de fontes renováveis em áreas da União destinadas à reforma agrária. Pelo texto, poderão se beneficiar da lei pessoas físicas ou jurídicas organizadas em cooperativas e associações que representem assentados. Para viabilizar a geração de energia limpa nos assentamentos, a proposta assegura acesso prioritário a linhas de financiamento em bancos públicos e prioridade no licenciamento de obras de rede elétrica. O projeto também permite que o excedente de energia de microgeração e de minigeração distribuída seja adquirido por distribuidoras ou órgãos públicos. De acordo com o relator deputado Júlio Lopes, do PP do Rio de Janeiro, o projeto cria a possibilidade para que cerca de 1 milhão de famílias acessem novas fontes de renda por meio da comercialização de excedentes energéticos. Na opinião do parlamentar, ao permitir que essas famílias instalem e operem usinas de energia limpa, o projeto cria um ambiente de negócios favorável ao cooperativismo e ao associativismo rural.
5: É um projeto que tem um mérito muito especial de dar àquelas pessoas que estão em áreas destinadas à reforma agrária. Portanto, pessoas que não têm propriedade, que não têm terra, que não têm outras possibilidades de desenvolverem projetos de energia. E a partir desses projetos terem uma capitalização, terem uma renda. E eu entendi que isso será de grande valia para a capitalização dessas áreas mais pobres do Brasil, ajudando essas populações menos assistidas.
4: O projeto, que cria incentivos para a geração de energia renovável em assentamentos da reforma agrária, ainda será analisado pelas comissões de Agricultura, de Finanças e Tributação e de Constituição e Justiça. Da Rádio Câmara de Brasília, Maria Neves.
3: Marcelo Moraes, do PL do Rio Grande do Sul, é favorável ao projeto que atualiza as regras do crédito fundiário para a compra de imóveis rurais. Segundo o deputado, a proposta torna a política de acesso à terra mais justa ao considerar as diferenças de preços entre as regiões do país.
2: Marcelo Moraes afirma que os limites atuais estão defasados e dificultam o acesso de agricultores familiares ao programa. Para ele, a medida fortalece o crédito fundiário, amplia a inclusão produtiva e contribui para o desenvolvimento regional e a segurança alimentar.
1: Esporte.
3: Oliveira Maia, do União da Bahia, é autor da proposta que proíbe a publicidade, a propaganda e o patrocínio de apostas de cota fixa, as chamadas bets, em todo o país. O projeto ainda veda a contratação de influenciadores, atletas e celebridades para divulgar as apostas.
2: O texto proíbe também o patrocínio de eventos e a utilização de marcas de bets em estádios, arenas e outras instalações. Arthur Oliveira Maia acrescenta que 20% da área de exposição das plataformas de apostas deve ser destinada a alerta sobre os riscos do jogo.
1: Ciência e tecnologia.
3: Fernanda Coelho Filho, do União de Pernambuco, solicita a criação da Frente Parlamentar em defesa do Programa Espacial Brasileiro. O deputado entende que o colegiado pode colaborar com a formulação de políticas públicas voltadas para o setor espacial e de inovação tecnológica.
2: Fernando Coelho Filho afirma que a iniciativa visa fortalecer a soberania nacional com o desenvolvimento de programas em telecomunicações e monitoramento climático e territorial. Ele argumenta que a frente vai atuar para garantir recursos orçamentários para o setor.
3: Antônio Doido, do MDB do Pará, celebra a aprovação na Câmara de projeto que impede o bloqueio de recursos do Fundo de Universalização dos Serviços de Telecomunicações. Ele ressalta a importância do FUST no financiamento de ações para ampliar o acesso à internet no país.
2: Antônio Doido avalia que a medida pode assegurar mais recursos para levar internet de qualidade a escolas públicas, áreas rurais e comunidades que ainda não tem atendimento adequado. O texto também prevê mais investimentos para a infraestrutura das próprias operadoras.
3: Juscelino Filho, do Maranhão, é favorável ao projeto que estabelece novas regras para o compartilhamento de postes de energia elétrica por empresas de telecomunicações. A proposta busca ampliar a organização das redes e garantir acesso isonômico à infraestrutura.
2: O texto atribui à ANEEL e à Anatel a definição das regras técnicas e econômicas do compartilhamento e prevê prazo de 5 anos para regularizar ocupações irregulares. A proposta, que tem o apoio de Juscelino Filho, também incentiva a modernização da infraestrutura.
1: Segurança Pública.
3: Mário Frias, do PL de São Paulo, defende ampliar o prazo da prisão temporária em investigações de organizações criminosas e associações criminosas de alta complexidade. A medida vale para casos que dependam de provas como quebras de sigilo e análise de dados digitais.
2: Pela proposta, a prisão temporária poderá durar até 40 dias, com possibilidade de prorrogação por igual período, mediante decisão judicial fundamentada. Segundo Mário Frias, o texto também estabelece prazo de 30 dias para o Ministério Público se manifestar após a conclusão do inquérito.
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0: Francisquini, do Podemos, do Paraná, quer reforçar a proteção patrimonial da mulher na dissolução do casamento ou da união estável. Ele defende que medidas de bloqueio e proteção de bens não poderão atingir imóveis ou outros bens dados como garantia em financiamentos.
1: Felipe Francisquini afirma que a medida evita que bens que ainda pertencem juridicamente ao banco ou a outro credor sejam incluídos na proteção patrimonial. Segundo o deputado, a intenção é assegurar que as medidas incidam apenas sobre bens efetivamente disponíveis.
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0: O jornal Câmara dos Deputados irá a Salvador nesta sexta-feira para mais uma gravação itinerante da Voz do Brasil nos estúdios de emissoras da Rede Câmara de Rádio.
1: Lado a lado, um âncora da Rádio Câmara de Brasília e um âncora da emissora local vão apresentar as principais notícias do dia. O programa gravado em Salvador irá ao ar na próxima segunda, dia 31.
0: Termina agora o jornal Câmara dos Deputados, produzido pela Rádio Câmara, com trabalhos técnicos de Everson Urani e apresentação de Márcio Aquiles Sardi e Val Monteiro. Boa noite.
1: Uma ótima noite. Você fica agora com o Minuto do TCU.
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3: No dia 1º de setembro, o Tribunal de Contas da União vai realizar painel para debater os desafios do transporte público no Brasil. O encontro vai tratar de problemas que afetam diretamente os passageiros, como o aumento do preço das passagens e as dificuldades para financiar o transporte coletivo.
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2: 8 e 7.

turminha, território sertanejo já tá por aqui na área, tudo certo, hein? Eu sou a Paula Esteves e eu tô aqui pra desejar, primeiramente, aquela semaninha mais que especial, né? Segundou, vamos lá, hoje 24 de agosto e por aqui, no nosso palco, vai passar os maiores artistas da música sertaneja. Tudo que tá bombando, TBT, novidade, lançamentos, você fica por dentro aqui primeiro, tá? E a gente já começa com uma das músicas mais executadas de 2025 e continua, tá? Diego e Vitor Hugo, Tubarões.

0: fim, hein?
1: Território Sertanejo, as mais tops por aqui nessa segunda-feira, hein? A gente ouviu Panda, Eu Te Seguro. Pesada essa, hein? Rapaz, que moda caprichada, pai. Aliás, aqui só tem moda caprichada assim, desse jeito, né? Desse nível aí, tá? Tá só começando aqui o nosso encontro. Chega pra perto.

0: Praça Né Maior.
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0: solteira. Olha essas duas cantando junto aí. Que pedrada, hein? Nayara Azevedo e Solange Almeida. Isso é território sertanejo, bebê. Deixa eu mandar um abração aqui pra Giovana Gonçalves, ouvindo a gente no Pará. Camilinha Ribeiro com a gente no Rio de Janeiro. E o Jorge, que também tá curtindo o nosso som em Minas Gerais.
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2: 8:44.
1: Boa.